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7: 9 e 11.

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5: 9:28.

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9: 933.

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4: 10 e 3.

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7: 10:23.

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11: 10:33.

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12: 10:54.

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8: 11 e 2.

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12: 11:22.

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11: 11:34.

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11: 11:56.

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5: 5 e 4.

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17: 5:21.

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4: 5:37.

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1: 5:55.
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2: Joga as mãos pra cima. Muito bom dia, cidade! Cheguei! Bom dia, Nanuque! O Paradão Sertanejo está no ar! 6:03. Muito bom dia, sou Jonathan Santos. A festa começou, né? Abrindo a programação da 94 FM aqui na nossa cidade de Nanuque, bem como toda a região. A primeira programação da rádio, né? Para você que está acompanhando a nossa programação, Paradão Sertanejo no ar, com certeza trazendo para vocês as melhores canções sertanejas que tocam no seu coração. Hoje é que dia, pessoal? 16 de setembro de 2026, a nossa programação vai seguindo, né? Quarta-feira, né? Como passa rápido essa semana, né? Meio de semana chegando, final de semana chegando e a festa continua. A nossa programação, pessoal, sempre começa pedindo a Deus para que Ele venha abençoar a todas as famílias que estão na escuta neste momento. Agradecer sempre a Deus por tudo que Ele tem feito por nós. Agradecer pelo ar que nós respiramos, pela noite de sono, pelo descanso. Agradecer a Ele pela nossa vida. Pedir a Deus pela essa pessoa que está triste, desanimada, abatida, doente, que o Senhor venha olhar, cuidar e curá-las. Obrigado, meu Deus, pelo ar que nós respiramos. Obrigado pela nossa família. Obrigado por estar aqui. É o que nós te pedimos e te agradecemos.

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19: 6h34, 6h34, para você não perder o seu compromisso, para você não se atrasar, o Paradão Sertanejo vai seguindo, né? Reduzido, né? Mas tá tudo certo. Daqui a pouco vai passar esse período e vai melhorar as coisas aqui para nós. Um abraço para minha amiga Estelina, que chegou por cá me dando aquele bom dia. Estelina, como é que você tá, minha amiga? Bom dia.
7: Ô, João Neto, passa pra mim. Flores em Vida com Zezé de Camargo. Eu ofereço minha irmã Vilma que mora aí. Tenha um bom dia, meu amigo. Tudo de bom.
19: Obrigado, Estelina. Tamo junto. Obrigado pra você também. Bom dia, bom dia, bom dia.
18: Bom dia, John John. Bom dia, os ouvintes da 94. Uma abençoada quarta-feira a todos. Olha o compromisso. Tchau, obrigado.
20: Bom dia, meu amigo Jonathan. Tudo bem? Que Deus abençoe o seu dia. Vamos tomar um café? Tô tomando um cafezinho bem quentinho. Bacana, hein, e ouvindo a 94 FM. Que bom beleza. Demais. Ô, Jonathan, eu gostaria de mandar um alô pro meu esposo Tiaguinho. Meu amor, te amo, viu? Que Deus abençoe o seu dia, que Deus te proteja e te ilumine. E um alô também para todos que estão ouvindo a 94 FM. Tchau, tchau, Jonathan. Um abraço.
19: Obrigado, Cleide. Deu água na boca aqui você falando do café, viu? Mas tá tudo certo. Um abraço para você, para nosso amigo Thiago. Tá todo mundo na escuta da nossa programação. Deixa eu ver quem tá chegando mais por aqui. Meu amigo Olegário, me dando aquele bom dia. Bom dia, meu amigo. Tamo juntos. Um abraço também para o Isidório, tá por cá. Bom dia, Isidório.
21: Bom dia, meu amigo Jonathan. Quarta-feira abençoada para nós todos, todos os locutores da FM 94 de onda. Jonas, eu gostaria de dar um alô para Mazinho, para dele, toda a areia, Celinho do Peixe e essa galera toda aí. Falou, Jonas, um bom trabalho isso aí, cara, é nóis.
19: Obrigado, meu amigo, tamo junto. Um abraço aqui para minha amiga Zida Vila Esperança, minha amiga Soraya tá por cá, a Rosilda lá em Serra dos Aimorés, Gildásio, nosso amigo Marcos, todo mundo curtindo a nossa programação. Meu amigo Thó tá por aqui. Bom dia, Thó. Como é que você tá, meu querido?
22: Bom dia, Jonas. Bom dia, Jonas. Ô, Jonas, manda um alô pro meu amigo. Ana Simara, Mintim, Burrinho do Peixe, Isidoro. E Deus abençoe, meu irmão.
19: Tamo junto, meu amigo. Alô, Zeni, como é que você tá, minha amiga? Bom dia.
23: Bom dia, meu amigo Jonas. Uma boa quarta-feira pra todos nós. Manda um alô pra nós, EPP. Alô pra Cida, pra Fia, Rose, Pequinha, Marinesa, Linha Nova. Para a Penha da Vila Nova, todos que estão na escuta, muito obrigada.
19: Obrigado, minha amiga. Um abraço para minha amiga Cleonice. Está pedindo um alô para o pessoal da Fazenda Mato Grosso, lá na Comunidade dos Ramos, meu amigo Jovino, Cassim, todo mundo na escuta da nossa programação, abrindo mais uma sequência no Paradão Sertanejo. 6:37, Natan e Zé Vaqueiro, aproveita que eu tô obrigado. 94 FM, a rádio que vai mais longe para ficar mais perto de você.

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1: Esse vinho é gostoso, hein? Deve ser da Maraísa, que a bicha tem um bom gosto pra vinho.
2: Ah, essa não dá. Essa eu vou ter que fazer uma dose dupla.
1: Senta lá

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9: Sete horas e 30 minutos, muito bom dia a toda a cidade, bom dia Nanuc, bom dia região, está no ar o Conexão 94 ao vivo, trazendo informações de toda Nanuc para vocês que acompanham a nossa programação. Muito bom dia a todos, eu sou o Jonathan Santos.
10: 7:32, um ótimo dia, uma excelente quarta-feira, hoje 16 de setembro de 2026. Vamos conferir o que é destaque no Conexão de hoje.
9: Confira, a Polícia Militar cumpre mandado de prisão e prende acusado de homicídio em Medeiros Neto, na Bahia.
10: Criança de 5 anos é atendida em hospital após suspeita de violência sexual em Itamaraju, na Bahia.
9: Homem encontrado em coma na MGC 418 pode ter familiares em Teófilo Otoni e região.
10: Alto índice de acidentes fatais. Usuários da MGC 418 cobram sinalização e radares no trecho da conhecida Curva do Padre, na altura de Carlos Chagas.
9: Greve dos Correios continua sem previsão de encerramento.
10: Confira as proposições do Legislativo ocorridas na sessão ordinária de segunda-feira, dia 14 de setembro, na Câmara Municipal de Vereadores de Nanuc.
9: O Motoclube Anjos Negros de Nanuc celebrou em grande estilo seu 9º aniversário, reunindo motociclista de toda a nossa região e de várias partes do Brasil.
10: Esporte. Na Libertadores, Fluminense perde a partida, mas se garante na semifinal. Na Sul-Americana, Vasco e Boca Juniors também avançam as semis. Agora são 7:33. Esses e outros destaques estarão no Conexão 94 de hoje. Bom dia.
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9: 7 horas e 34 minutos, muito bom dia para todos vocês. Já está no ar o Conexão 94. 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Agora, 7 horas e 34 minutos.
10: Isso, 7h34. Começamos as informações direto de Medeiros Neto. Pelotão de emprego tático operacional da Polícia Militar, o PETO, cumpre mandado de prisão e prende acusado de homicídio em Medeiros Neto, na Bahia. Homem com mandado de prisão por homicídio qualificado é preso em Medeiros Neto, no extremo sul da Bahia. O homem, identificado como Alex Dias Lima, de 39 anos, conhecido como Lequinho, foi preso pela Polícia Militar na tarde do último domingo, dia 13 de setembro, em Medeiros Neto, após o cumprimento de um mandado de prisão preventiva expedido pela primeira vara do Júri de Execuções Penais de Teixeira de Freitas. Conforme boletim de ocorrência, por volta das 18 horas, uma guarnição do Pelotão de Emprego Tático Operacional, o PETO, da 44ª Companhia Independente de Polícia Militar, durante diligências, localizou Alex em um estabelecimento situado à rua Newton Farias, no centro da cidade. No mandado relacionado a processo, conforme a decisão judicial, Alex Dias Lima foi pronunciado para ser submetido a julgamento pelo Tribunal do Júri pela imputação de homicídio qualificado por motivo fútil, previsto no artigo 121, parágrafo 2º, inciso 2 do Código Penal. Entre as circunstâncias do caso, a decisão menciona o emprego do uso de arma branca em via pública. De acordo com o documento judicial, a prisão preventiva foi decretada após o acusado não atualizar seu endereço e descumprir obrigações cautelares estabelecidas quando recebeu a liberdade provisória. As circunstâncias teriam inviabilizado sua intimação e levado à decretação de sua revelia. A justiça fundamentou a medida na garantia da ordem pública e na necessidade de assegurar a aplicação da lei penal. O mandado foi expedido em 10 de setembro de 2026 e tem validade até 10 de setembro de 2046. Após o cumprimento da ordem, Alex foi conduzido pela polícia e apresentado na Central de Flagrantes da 8ª Coordenadoria Regional de Polícia do Interior, a 8ª Corpim, em Teixeira de Freitas, na Bahia, juntamente com o mandado judicial para adoção das medidas legais cabíveis. Importante salientar que, por se tratar de decisão de pronúncia, o acusado ainda será submetido a julgamento pelo Tribunal do Júri. A pronúncia não equivale a uma condenação definitiva. Fonte de matéria, Medeiros Neto Dia a Dia, informando, Rádio 94 FM Nanuc.
9: 7 horas e 37 minutos. Vamos continuando no extremo sul baiano, porque uma criança de 5 anos foi atendida em um hospital após suspeita de violência sexual. Este fato aconteceu em Itamaraju, no extremo sul baiano. A ocorrência de extrema gravidade mobilizou equipes de proteção e segurança pública neste final de semana, na sexta-feira, dia 11 de setembro, na cidade de Itamaraju, na Bahia. Uma criança de apenas 5 anos recebeu atendimento médico após apresentar lesões das partes íntimas, em circunstâncias que apontam para violência sexual. A ocorrência teria acontecido na região do bairro Marotinho. A menina foi encaminhada para uma unidade hospitalar do município, onde recebeu cuidados médicos, acompanhada por um integrante do Conselho Tutelar. Diante da gravidade da situação, um adolescente de 16 anos, apontado como suspeito, foi encaminhado à Delegacia de Polícia de Itamaraju para os procedimentos legais.
12: Posteriormente, ele foi conduzido à sede da 80ª Corpinha em Teixeira de Freitas, onde foram adotadas as medidas cabíveis pelas autoridades. Por envolver uma criança, o caso exige atenção especial das autoridades e respeito absoluto à preservação da identidade e da dignidade da vítima. A apuração deverá esclarecer as circunstâncias da ocorrência e definir as responsabilidades conforme a legislação aplicável. Segundo o site Sumaia News, as forças de segurança e os órgãos de proteção seguem mobilizados na apuração de ocorrências dessa natureza, reforçando o compromisso com a defesa das crianças e enfrentamento à violência. Da redação de jornalismo, Jonathan Santos.
10: 7:39. Bom dia para você de toda a região que nos acompanha, o pessoal da fazenda, da roça, né, com aquele cafezinho gostoso, já acordando aí na lida, o pessoal nesse momento nos currais. O rádio tem essa praticidade. Nós também estamos no YouTube, muitos locais com internet, mas através do rádio podemos chegar em todos os cantos. O pessoal está lá tirando leite, ouvindo a gente. O pessoal está na fazenda, o sinal chegando limpinho, no extremo norte capixaba, extremo sul baiano e aqui em Minas Gerais. E você que quiser, estiver disposto, disposta, pode interagir conosco no YouTube. Como assim, Túlio? É só entrar no YouTube, Rádio 94 FM Nanuque, mandar sua mensagem, dizer lá o seu bom dia, comentar acerca dos conteúdos, se você tiver alguma opinião que a gente vai ler aqui. Certinho? 7:40, a Polícia Civil pede ajuda da população para identificar um homem que está internado no Hospital Bom Samaritano em Teófilo Otoni. Ele foi encontrado às margens da MGC 418 e inicialmente havia suspeita de que se tratava de um andarilho. No entanto, após as primeiras investigações e levantamentos de informações, a polícia acredita que esse homem possa ter familiares ou em Teófilo Otoni, Carlos Chagas ou Nanuque, ou cidades aqui da região. O homem permanece internado e está em coma e a delegada doutora Érica Ribeiro Sena concedeu uma entrevista coletiva e fez esse apelo à sociedade para que qualquer pessoa que reconheça esse homem ou tenha informações sobre possíveis familiares procure a Polícia Civil. Então, preste atenção.
13: A gente vem aqui hoje até para uma questão mais social mesmo da parte da Polícia Civil. Esse senhor, ele foi localizado, né, às margens da BR-418, perto do posto policial da Polícia Rodoviária Estadual. Uma senhora que voltava de Pedro Veciano viu que ele estava caído às margens da BR, estava passando mal, ela parou e no local ela verificou, né, que ele estava inconsciente, mas que respirava, enfim. E nisso ela conseguiu o contato com o bombeiro. O bombeiro compareceu, verificou que ele teria um possível AVC, tinha tido um possível AVC, trouxe ele para a UPA. Porém, ele não tinha, não tem até o momento, nenhuma identificação, não estava com nenhum documento. Ele carregava uma bolsa com uma pequena quantia em dinheiro e as mãos sujas assim, de terra. E acabou que o bombeiro levou para a UPA e a UPA manteve ele lá até o dia 8, agora de setembro, porque aguardava, né, uma vaga. Ele, desde quando foi localizado inconsciente, com quadro realmente AVC, e aí conseguiu uma vaga para ele no Bom Samaritano. Hoje ele encontra-se na UTI, ele está em coma, e o pessoal da assistência social tem mantido um contato diário com a gente aqui da polícia para nos informar o quadro. O quadro dele se mantém, né, ele está entubado, mas nós não temos nenhuma identificação. Então, nisso, eu como delegada de homicídios e também responsável pela delegacia de pessoas desaparecidas, a gente vem na imprensa, né, as redes sociais, para pedir, caso alguém conheça essa pessoa, nós vamos divulgar uma foto, né, passar para vocês uma foto dele. É uma foto que foi trabalhada com inteligência artificial, que a gente não pôde, né, de fato, colocar uma foto como ele está, mas que se alguém tiver alguma informação aqui da região, né, divulgar para saber quem que é, quem que se trata dessa pessoa, para facilitar, né, uma identificação lá no hospital. Nós coletamos as digitais dele semana passada, já mandamos para Belo Horizonte para fazer todo esse trabalho para tentar identificar.
14: Presume-se ser um trabalhador rural?
13: É, a princípio, pelas vestes e pela complexão física, ele não é uma pessoa que estava maltrapilha, nem suja, ele estava apenas com as mãos, né, calejadas de trabalho. Então, nós estamos suspeitando que trata-se de um possível trabalhador ali da região. O hospital foi encontrado com ele uma quantia de 150, 150 e poucos reais. Essa quantia está com ele, né, no hospital, mas ele não tinha mais nada, não tinha nenhum documento. Então, o que justifica, talvez, a princípio, ser algum morador ali da região de Pedreciane, vindo ali, né, aqui perto do posto policial mesmo. Então, como ele é idoso, a idade que a gente acredita ser entre 60 e 70. Então, assim, a gente não pode precisar, mas a gente acredita que ser mais ou menos na cidade.
10: Agora, 7 horas 45 minutos. Você viu as imagens. Quem conhecer, entra em contato aí com a Polícia Civil para fazer, através do 181, para falar que é um parente ou que conhece essa pessoa, para que possa ajudar a polícia a encontrar os familiares. 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Agora 7 horas 46 minutos em Nanuque, no momento 23 graus de temperatura, parcialmente ensolarado para hoje, máxima de 31 graus. Voltamos já.
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9: Estamos de volta no Conexão 94, agora 7 horas e 50 minutos. Vamos agora voltar aqui para o nosso estado de Minas Gerais. Haja vista que Nanuque é uma cidade tríplice divisa, né? Tem a Bahia aqui do lado, Espírito Santo aqui do outro. Nós agora vamos aqui para Minas Gerais, porque alto índice de acidentes fatais. Usuário da MGC 418 cobram mais sinalização e radares no trecho da Curva do Padre em Carlos Chagas. Nossa equipe foi lá, filmou de perto a distância do radar até a própria Curva do Padre, porque até então todos acharam que o radar seria na Curva do Padre, e esse radar ele fica com uma certa distância, e um morador que passa diariamente ali pelaquele trecho concedeu uma entrevista para nós. Vamos acompanhar. Olá, ouvintes, internautas da Rádio 94 FM, Conexão 94. A nossa equipe veio aqui na MGC 418. Esse trecho que já fica próximo à entrada do distrito de Mairinque, né, já na região de Carlos Chagas, pertencente à cidade de Carlos Chagas, MGC 418. Aqui neste ponto, vamos aqui caminhando aqui. Estou com o Charles. Charles, bom dia, obrigado aqui pela sua participação.
18: Bom dia, ouvintes.
9: O Charles, ele é... um morador aqui da região de Mairinque, usuário aqui da via, e constantemente está acompanhando e vendo acidentes. O penúltimo, né, Charles? Você sim, acompanhou, sim. Você estava passando na hora?
18: Sim, isso foi no dia 13 do mês passado, né? Eu estava passando pela via, tinha acabado de acontecer o acidente, isso é muito triste. Eu parei o carro, conversei com o motorista que estava preso nas ferragens, saí para buscar socorro, um amigo ficou dando uma atenção a ele, voltei. Ele ainda estava conversando, o SAMU chegou, começou o atendimento e logo em seguida o motorista veio a óbito. Então isso é muito triste. Nós estamos aqui para pedir uma atenção melhor do diretor do DRR, o Juliano, e agora colocar esse radar, né? E eu acho que
9: andando aqui, Jacques,
18: esse radar está muito longe da curva, está muito longe do local que vem acontecendo vários acidentes, né, o Jonathan? Que nem em menos de um mês nós perdemos uma vida aqui. O mês passado, no dia 13, em menos de um mês, perdeu mais duas vidas nessa curva. Então, isso não pode estar acontecendo.
9: Inclusive, depois da instalação do radar aqui, cerca de 3 acidentes já aconteceram aqui na Curva do Padre. Na verdade, vamos só sair aqui do meio da pista, tem caminhões vindo aqui. As reportagens, as mídias citaram que o radar ele estava situado ou instalado, Charles, na Curva do Padre. E, de fato, a 94 veio aqui para confirmar isso, porque ele não está na Curva do Padre. Aqui, cerca de 2 quilômetros do local onde os acidentes acontecem. Então, deste ponto,
19: deste trecho, até na curva do Padre, dá para pegar muita velocidade. E o Charles, a gente sabe, você como usuário aqui da rodovia, o que você acha disso? Como é que você vê isso? Você presenciou um acidente, conversou com o motorista não resistiu e morreu naquele outro acidente que aconteceu, vários já aconteceram, como é que você vê isso? O que você acha, você como usuário, como morador aqui da região, o que você acha que tinha que ser melhorado?
18: Ô, Jonathan, eu acho e tenho, eu tenho certeza sobre isso, que esse radar resolveria o problema, mas se ele estiver no local correto, tá? Esse radar está muito longe. Para você ver que já teve mais 3 acidentes depois do radar instalado. Então, o radar não resolveu. E ele não resolveu porque ele está muito longe. Os veículos reduzem a velocidade aqui, mas quando chega na curva já tem alta velocidade novamente.
19: Tá certo. O que acontece? Nós vamos agora pegar esse trecho para confirmar a distância deste radar, Charles, até no local dos acidentes. Inclusive, final de semana agora, teve mais um acidente que ceifou a vida de um motorista, um caminhão transportando limões, e a gente vai conferir agora. Vamos fazer esse trajeto até na localidade onde os acidentes acontecem. Muito bom, pessoal. Aqui é a distância, né? Agora que a gente vai confirmar, do radar até a curva do Padre. A gente começou a gravar aqui agora, só para a gente entender a distância. A 94FM traz todas as informações para vocês que acompanham a nossa programação, só para trazer e deixar registrado a dificuldade. Aqui já dá para pegar, tem uma pequena ladeira, e aqui já dá para pegar a velocidade, principalmente caminhões, carros pequenos também. Esse ponto, a distância, até aqui na curva. A gente percebe, aqui já começa uma ladeira, e aqui inicia a conhecida curva do Padre aqui na região de Carlos Chagas. Olha os carros, ó. Velocidade. Quem vem de lá principalmente vem em alta velocidade. Os acidentes acontecem em sentido contrário, porque não tem radar vindo para cá. Essa é a dinâmica. Aqui, este ponto dos acidentes. Olha a destruição que é isso aqui, ó. Essa destruição. Muitos limões aqui que caiu do caminhão, que tombou, que ceifou a vida desse rapaz. Nós chegamos aqui agora para acompanhar de perto aqui esta localidade. Muito bem, pessoal. Estamos aqui agora na curva do Padre. É cerca de 2 quilômetros, 1 a 2 quilômetros do radar. E aqui é o local onde os acidentes acontecem. Vocês estão vendo as imagens aqui, olha. Aqui, toda a barreira de proteção ela está destruída nesse trecho. Vamos andando aqui. Só de imaginar que várias pessoas perderam a vida neste local. E aqui não tem radar para vir até chegar na curva. Tem vindo de Nanuque para cá.
18: E sim, é mesmo assim muito distante, né?
19: Muito distante. Eu quero te perguntar agora, o que passa na sua cabeça? Você vê um local como esse, várias vidas perderam, o que você acha que teria que mudar aqui nessa localidade?
18: Ô, Jonathan, como eu já tinha falado lá atrás, eu acredito que o radar resolve esse problema aqui, né? Mas ele tem que estar no local certo, que nem a gente fez a filmagem lá atrás, está muito distante. Acredito que teria que ter outro radar vindo de Carlos Chagas para cá, porque os carros ainda passam em alta velocidade aqui nessa curva. Então, é muitas vidas perdidas, é muitas famílias que choram. Agora mesmo, a família desse rapaz que morreu aqui esse final de semana está chorando. Então, a gente precisa fazer algo. Senhor Juliano, por favor, dá um pouquinho mais de atenção para essa curva. Dê uma atenção para aquele radar. Eu acredito que ele tem que ser mudado de lugar. E acredito que tenha que vir um radar vindo de Carlos Chagas ter outro, para na hora que os carros passar por essa curva, passar com a velocidade mais baixa. Então, esse aqui é o meu apelo. A gente pede para vocês ver isso, para a gente poder salvar vidas, tá? Porque é muita gente morrendo, é família chorando, isso não pode estar acontecendo.
19: Inclusive, a esposa deste motorista, deste último final de semana, está gravemente ferida, internada no hospital aqui na cidade, próximo a Teófilo Otoni. E a gente percebe também, Charles, que depois que a nossa equipe está aqui, os carros e caminhões estão diminuindo a velocidade. Sim. Quando nós chegamos aqui, os carros estavam passando em alta velocidade. Então, o caminhão vindo aqui agora, e a gente vê que eles começaram a dar diminuída, mas mesmo assim, ele está em alta velocidade, né? Está vindo outro caminhão ali, sentido ao contrário. Olha só, a velocidade é a mesma. O radar, na verdade, para quem está aqui, pessoal, a gente não entende, eu não entendo, estou como um comentarista aqui também, repórter. Olha a velocidade que esse caminhão está passando aqui. Então, dá para entender que o radar, ele está distante. A gente não entende. A gente pode até ser corrigido por quem entende disso aqui, se esse radar ele vai funcionar ou não. Mas de fato é que vários acidentes já aconteceram depois do radar.
18: Isso, continua acontecendo, né? Não parou, tá? Então, a gente pede um pouquinho de atenção, Juliano, por favor, dá um pouquinho de atenção para nós, para essa curva, né? Para ver se a gente acaba com esses acidentes, com essas percas de vidas.
19: Então tá aí, pessoal. Você vai ficar com as imagens deste local destruído, onde várias pessoas perderam as suas vidas em acidentes aqui na conhecida Curva do Padre. Nós voltamos para os estúdios da Rádio 94 FM.
10: Agora são 7 horas e 59 minutos. Vamos falar agora acerca de algo muito importante que está acontecendo, que é a greve dos Correios, que continua sem previsão de encerramento. Vamos agora ver como estão, como ficam as entregas. Há informações de que vai haver uma... A classe vai voltar a negociar a partir de hoje. A gente vai confirmar para vocês, mas acompanhe a matéria.
20: Greve dos trabalhadores dos Correios continua por tempo indeterminado e até o momento não há previsão para o encerramento da paralisação. A mobilização teve início na última sexta-feira após empregados rejeitarem em assembleias uma proposta apresentada pela empresa durante as negociações do acordo coletivo de trabalho. Entre as principais reivindicações da categoria estão avanços nas negociações, a manutenção de direitos e garantia dos trabalhadores e, principalmente, a preservação das condições relacionadas ao plano de saúde oferecido a empregados, aposentados e dependentes. De acordo com a Federação Interestadual dos Sindicatos dos Trabalhadores e Trabalhadoras dos Correios, o plano de saúde é um dos principais pontos de impasse nas negociações. A entidade afirma que a direção dos Correios pretende promover mudanças no benefício, o que tem gerado resistência entre os trabalhadores. A decisão pela paralisação ocorreu após sucessivas rodadas de negociação e tentativas de mediação no Tribunal Superior do Trabalho, o TST. Segundo a categoria, apesar das tentativas de chegar a um acordo, a empresa teria mantido sua posição em um tema considerado fundamental pelos funcionários. Mesmo com a greve, os Correios informaram que estão adotando medidas para reduzir os impactos da paralisação e manter os serviços funcionando em todo o país. Em nota, a empresa afirmou que acionou o plano de continuidade de negócios com o objetivo de garantir a continuidade das operações e minimizar possíveis atrasos. Ainda assim, a paralisação pode provocar reflexos no fluxo de encomendas e correspondências, especialmente conforme a duração do movimento. Por isso, clientes que aguardam entregas devem acompanhar o rastreamento dos objetos e os canais oficiais dos Correios para verificar eventuais alterações nos prazos. Enquanto não houver um acordo entre a empresa e os trabalhadores, a greve segue por tempo indeterminado. As negociações devem continuar na tentativa de encontrar uma solução para o impasse. Diretamente da redação do Jornalismo para 94, Camille Batista.
10: Oito horas, dois minutos. Fiz aqui uma atualização, na verdade... A Caixa Econômica Federal, né, olhando aqui, porque também está em greve. Olha a situação que está, né, duas empresas aí do governo. A Caixa Econômica Federal que está em greve, né, e está iniciando aí, a Caixa e seus funcionários voltam a negociar hoje a Caixa Econômica Federal, mas a greve aí segue sem prazo para acabar. No caso... dos Correios, né? A greve dos Correios continua e não tem previsão de encerramento, né? Então, tem essa situação das entregas, inclusive o TST determinou manutenção de 80% do efetivo dos Correios, enfim, segue esse impasse tanto nos Correios quanto na Caixa Econômica Federal. Duas instituições importantíssimas para o nosso país. Agora são 8 horas 3 minutos.
9: 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Agora 8:04, Conexão 94, volta já.
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8: Estamos de volta no Conexão 94, agora 8 horas e 11 minutos. Conexão 94 de volta. Quero mandar um abraço para todos vocês das comunidades aqui da região de Nanook, as cidades vizinhas do extremo sul da Bahia, do norte do Espírito Santo. Muito obrigado a todos pelo carinho e pela audiência. Aos nossos distritos de Vila Pereira, Vila Gabriel Passos, todos conectados na melhor 94,5, a rádio que vai mais longe para ficar mais perto de você. Acompanhe agora os trabalhos do Legislativo na sessão ordinária da Câmara Municipal de Vereadores de Nanook, realizada na última segunda-feira, 14 de setembro.
9: Na segunda-feira, 14 de setembro de 2026, a Câmara Municipal de Vereadores de Nanook se reuniu para mais uma sessão ordinária, onde foram apresentadas as indicações, moções e pedidos de providências para o município. Após a reunião, alguns vereadores falaram à imprensa acerca de suas ações na sessão.
10: Fiz a indicação, o pedido de providência para o distrito, a troca de lâmpadas queimadas no distrito de Vila Gabriel Passa para todo o município, né, que os moradores estão reclamando bastante, que tem muitas ruas mal iluminadas, quase sem iluminação e correndo risco, né, de ser assaltados e acontecer algum outro crime. E também fiz a indicação para que as agentes de saúde comunitária de Vila Gabriel Passos tenha o transporte para ir à zona rural prestar o seu serviço da atenção básica ou atenção primária. Que, o que acontece é que as agentes comunitárias de saúde de Nanuc têm um transporte que as leva até os moradores da zona rural. Já no distrito de Vila Gabriel Passos não tem, né? Elas usam seus próprios carros, motos, e arranjam até motoristas, algumas que não sabem dirigir, né? E também diz que essa indicação que a gente espera que seja atendido, porque há uma desigualdade aí, já que a cidade de Nanuc, tem para suas agências fazer o trabalho rural, os distritos que têm mais trabalho na zona rural não têm o transporte. Então foram esses os pedidos. Muito obrigado.
11: Boa noite a todos os telespectadores da Três Fronteiras e da 94, uma reunião muito importante, que é de antemão aí já parabenizar a Três Fronteiras, a 94 e também parabenizar todos os vereadores presentes aqui em plenário. Foi uma reunião muito importante, vários esclarecimentos aqui, e que vai de interesse à população e a demanda que a população nos cobrou mesmo. Eu mesmo hoje entrei com um requerimento, a gente está tendo várias servidores que têm relatado nós umas coisas que estão acontecendo no governo que não pode acontecer, por questões políticas aí, e eu acho que tem que ser o seguinte, é deixar a população decidir quem vai escolher os representantes. E frisar, o vereador João Moreira pensa o seguinte, o Nanuc sem outros deputados, a prefeitura não consegue suprir as demandas, as necessidades do nosso povo. Então é de suma importância não ter só um ou dois deputados, tem que ter vários para trazer recursos para a cidade avançar. Podemos destacar isso aí nesse requerimento que a gente pediu isso aí, esclarecimento sobre a folha, sobre outras coisas que estão acontecendo aí que a gente tem que averiguar, investigar para ver. Eu, como presidente da Comissão de Finanças da Câmara e da Prefeitura, a comissão aqui, a gente tem que avaliar e olhar. E podemos destacar também, a pedido dos vereadores aqui, foi instaurada uma comissão especial, inclusive que tem eu como membro, o vereador Fabinho, a vereadora Lualga, o vereador Sidney e o vereador Elcio para atender um pedido, um clamor da população sobre a área da saúde, principalmente na área das ambulâncias, as ambulâncias novas que chegaram aí no município e já estão quebradas. Aí o prefeito tem que olhar aí se é que é igual eu falei com os meninos ali, não é uma pessoa só, tem que escolher pessoa técnica, pessoa que dá resultado. Então, eu acho que não é só um ou dois, tem vários. É uma equipe aí que o prefeito tem que rever ou tem que cobrar aquilo como ordenador de despesa. Ele tem que tomar providência desse sentido aí, porque a situação está lamentável, chegou já no teto máximo. Então, é isso aí. A partir de amanhã, nós começamos esses trabalhos aí, essa comissão especial aí, para a gente investigar aí. Eu também poderia deixar de comentar e falar, né? Na sexta-feira, agora perdemos a moção de pesar aqui, um grande amigo nosso, particular meu, né, um colega, o nosso caridoso Coroço ali na Vila Nova, nós perdemos um infarto fulminante, quero dar meus sinceros sentimentos mais uma vez à família lá e também pedir aqui, hoje um pedido de providência, em questão do nosso campo das Nações Unidas, os refletores, ele precisa dar uma restaurada, principalmente na parte de disjuntores e lâmpadas. Muito obrigado a vocês aí e tamo junto.
12: Hoje uma reunião aqui muito produtiva na Câmara Municipal, discutindo vários assuntos, inclusive saúde, transporte de carros que estão encostados na garagem, sem trabalhar, para ser consertados, recuperados. A gente está aí no descaso aqui no município, mas nós juntos aqui, do Poder Legislativo, vamos tomar a providência juntos para resolver essa situação. Nós precisamos alavancar essa e dar prioridade à saúde do município de Iranuque. A saúde está um descaso no município. E o que depender aqui no Legislativo, do vereador Caio da Balança, vou estar junto com os companheiros para fazer toda a apuração.
13: Mais uma reunião ordinária aqui na Casa Legislativa, onde nós levamos as demandas ao prefeito. Levei a demanda aqui ao prefeito para fazer a limpeza ali da rua Carijosos, trecho da Avenida Mucuri, até a escadaria, né, limpar, né, e com varreção também ali, aquela terra, trazer um transtorno. Já fiz a indicação de algumas ruas ali, um trecho da rua Rufino, um trecho da rua Sabará, um trecho da rua Ladainha, um trecho da rua Alvieira, um trecho da rua Inhapim e a Carijosos no Campim. Em breve agora vamos iniciar lá o asfalto, né, venham cobrando da empresa que está já com a ordem de serviço para dar prioridade, né, àquela obra ali que o pessoal tão necessita. E hoje também, numa reunião aqui na casa, onde eu cobrei da Secretaria de Saúde, dos responsáveis, onde que os moradores trazem a demanda até a mim, onde que não está sendo assistido, a respeito de veículo. Aqueles pessoal que precisa deslocar de Nanuca até o Clotônio, Valadares, Belo Horizonte, fazer um tratamento, né, de saúde. Então eu venho cobrar aqui a prefeitura que toma providência a respeito desses veículos. Não sei se estão quebrados, onde que estão, então, mas hoje eu entrei com pedido aqui, com requerimento, né, de uma comissão, onde vai ser composto por 5 vereadores, onde que nós vamos fiscalizar aonde que estão esses veículos. E também cobrei a respeito das situações das ambulâncias, onde que, segundo, né, o município tem 4 ou 5 ambulâncias novas e só está rondando uma velha. Nós queremos saber onde que estão as ambulâncias novas. E eu também, esse ano, consegui um recurso, né, através do Estado, mais uma ambulância nova, mas não adianta a gente só não trazer as ambulâncias e as outras que já estão no município, não dá manutenção e sumir as ambulâncias. Infelizmente, o pessoal traz para nós que precisa, né, da ambulância para fazer algumas transferências, ou que seja levar o paciente ao Flotone, e não tem as ambulâncias, tem. É só que, infelizmente, as ambulâncias se encontram quebradas. Então, eu quero dizer, decorrer dessa semana, tenho certeza, junto com a comissão, nós vamos ver onde que estão esse veículo. E também trago aqui o conhecimento aos eleitores aqui de Iranduque. Pude ouvir áudios, né, de um cidadão pelo grupo de WhatsApp pressionando um servidor público contratado que, se fosse ele, se não votaria no candidato, tinha que mandar embora. Quer dizer, vocês, até por enquanto, dentro da Constituição, a gente tem o direito de ir, vir e de escolher o seu candidato. Vocês, que são funcionários efetivos e contratados dessa cidade de Iranduque, vocês têm o livre-arbítrio, vocês têm o direito de escolher quem são os seus candidatos a deputados federais, estadual, senadores, presidente. Nós vivemos em país democrático, vocês escolhem quem vocês votam. Não vai por pressão que seja do gestor ou dos puxa-saco. Não, vocês têm o direito e eu tenho certeza, pode ter certeza, se eu for servidores, pode trazer o conhecimento aqui dessa casa, que nós vamos analisar e investigar o que está acontecendo com vocês. Conte sempre com o mandado do vereador Fabinho Zaru.
9: Agora são 8 horas e 21 minutos, depois dos acontecimentos no Legislativo, vamos agora falar de um evento maravilhoso que aconteceu no último final de semana. Nanuque celebrou em grande estilo o 9º aniversário do Motoclube Anjos Negros, um evento que reuniu motociclistas de toda a região e também de diversas partes do Brasil. Um evento onde se promoveu a irmandade entre os motociclistas, que teve, né, como dito aqui, motociclistas de vários pontos do país, e a população de Nanuque também compareceu, e principalmente um evento beneficente que conseguiu arrecadar alimentos que posteriormente os Anjos Negros vão preparar e distribuir para as famílias carentes. Os Anjos Negros dando assim um exemplo, né, nos trazendo aí da forma mais correta como conhecer, né, um motoclube. Muitas pessoas tinham uma visão diferente e hoje a gente pode ver claramente. Os nossos Anjos Negros têm feito o seu melhor
14: pela nossa cidade, trazendo, né, fomentando o nosso comércio através do aniversário. Pessoas de outra cidade vêm, ficam em hotéis, mobilizam a cidade, restaurantes, lanchonetes, postos de gasolina, enfim, na mais plena ordem, e isso é muito bom para a nossa cidade, para a nossa cultura, e Nanuc tem um motoclube para chamar de seu. Vamos acompanhar essa matéria.
15: Nautas da 94 FM, estamos aqui neste mega evento, é o nono aniversário do motoclube Anjos Negros aqui na nossa cidade. Um evento que reuniu motociclistas de todo o Brasil aqui em um só lugar. São os amigos, são os irmãos. E Nanuc se destaca mais uma vez em evento de rock and roll aqui na nossa região.

ronco dos motores tomou conta de Nanuque durante o fim de semana. Nos dias 12 e 13 de setembro, a cidade recebeu o evento comemorativo do nono ano do Motoclube Anjos Negros de Nanuque. A programação reuniu motociclistas de diferentes cidades da região e também representantes de motoclubes de várias partes do

0: não quero vir com alimento. Aqui tem para vender, preço justo, entendeu? Então, assim, é só vir comprar alimento e contribuir com a gente. Esses alimentos, eles vão ser repassados para famílias, entidades que estão necessitando. E você também pode ajudar. Queria aproveitar aqui também para agradecer, né, a toda a cidade por ter abraçado esse evento, né, os nossos patrocinadores por ter acreditado, nossos apoiadores, né, dizer que sem vocês nada disso seria possível. E assim, o grande propósito desse evento a gente alcançou, né, que é a nossa ação social, né, e assim, colocar na Nuke, como vocês estão vendo a proporção, hoje é sábado, o pessoal que está aqui vai dormir, tem um outro pessoal que vai chegar amanhã, então, para a honra e glória do Senhor, isso aqui vai estar pequeno para tanta gente. E era isso que a gente queria, colocar na Nuke na rota nacional do motociclismo, tá bom? Agradeço a todos vocês.
1: Nós estamos agora aqui com o Léo Baiano, ele é do motoclube Calangos Nordestino. Vocês vão unir com a equipe do Sem Fronteiras, motoclube Sem Fronteiras, vai fazer um percurso aqui, e é grande esse percurso. Então vocês iniciaram aqui no Nuke, vem prestigiar esse mega evento, fala pra nós dessa festa daqui, já vai cortar trecho, né?
2: Então, vamos cortar trecho amanhã. Amanhã a gente segue com a cidade do pessoal aqui, Águia Branca, vamos pernoitar lá e depois vamos seguir um percurso pro Rio Grande do Sul. Vamos descer a Serra da Macaca, Graciosa, Corvo Branco, Raça da Serpente e adentrar Uruguai, Argentina e Paraguai. Retornando por Foz do Iguaçu, subindo a Serra do Rio do Rastro, né? E retornando para casa.
1: São quantos quilômetros, mais ou menos?
2: Aproximadamente uns 9 mil quilômetros, mais ou menos.
1: É uma emoção em cima, sobre duas rodas, né? É uma emoção que dá para falar um pouco e compartilhar dessa emoção sobre duas rodas, que é sair a quantos quilômetros, é a paz que você sente, o conforto.
2: É isso, é motociclismo, é você fazer parte da paisagem. É você sentir o vento na cara, andar com responsabilidade para poder aproveitar e curtir a paisagem, né? Porque não é só velocidade, é aproveitar aquele momento para aliviar estresse e curtir o espaço que você tem.

0: O encontro também foi marcado pela troca de experiências, amizade e pelo fortalecimento da união entre os motoclubes. Além da paixão pelas motocicletas, o evento também teve um importante caráter beneficente, unindo diversão e solidariedade.
1: Estamos agora com o Alfredo, ele é o presidente do motoclube Asas da Liberdade, lá de Taubaté. Vem prestigiar mais uma vez, eu quero que você fale dessa parceria entre todos os motoclubes, na verdade, e de prestigiar essa festa, Alfredo.
2: Amigo, motociclismo é o maior movimento social do mundo. É o único em que todos são iguais. É uma honra muito grande estar aqui com os Anjos Negros, mais um aniversário. Já é o terceiro que a gente está aqui. E essa parceria, essa irmandade, fraternidade dos motoclubes é o que faz e dá sentido ao motociclismo. E é muito importante para nós. É uma honra para o Asa da Liberdade estar aqui mais um ano confraternizando os Anjos Negros e elevando os pilares do motociclismo.
1: Tá gostando da festa? O que você tá achando da festa aí?
2: A festa é sempre muito boa e, na verdade, o que conta para nós é a confraternização entre os irmãos motociclistas. Quando você tá num colete, todos são iguais. É por isso que um dos nossos símbolos é a caveira. Porque quando você olha uma caveira, você não sabe se era branco, se era preto, se era rico, se era pobre, se era amarelo, vermelho. Todos são iguais. E isso que faz o motociclismo um movimento diferente no mundo.
1: A festa só está começando. Estamos com o Pablo, da banda Terminal V8, acabou de apresentar. Cara, parabéns, viu? É a primeira vez, é a segunda vez aqui no Enuk. E fala um pouco sobre essa apresentação aqui no nono ano do Motoclube Anjos Negros.
3: Então, boa noite a todos vocês, boa tarde, bom dia, quando vocês forem ver a matéria aí. Na verdade, é o terceiro ano que a gente faz aqui, convidados pelo Motoclube Anjos Negros, que já é parceiro da banda Terminal V8.

0: Já há muito tempo, então é um privilégio para nós estar fazendo parte dessa banda e a gente ama, Nanook. A gente vem aqui sempre, a galera dando tem um carinho muito grande pela gente, então foi fantástico a energia de vocês aqui de Nanook, que é top demais. Eu quero voltar mais e mais vezes. Temos shows marcados aqui, hein? Vamos pro mês que vem.
1: Ô, Pablo, fala um pouco sobre a banda Terminal V8, as músicas diferenciadas, que atende todo o público, né? Aquele rock mais pesado, aquela música mais tranquila. E eu quero que você fale um pouco sobre a banda, da trajetória de vocês.
0: A gente tem 10 anos de banda, cara. A gente toca, vou resumir pra você, a gente toca de Ana Júlia a rock and roll do Led Zeppelin. A gente tem de Purple, tem AC/DC, tem Guns, tem U2, tem muita coisa bacana. Nossa banda é bem diversificada. Eu acho que é por isso que a gente tem um carisma muito grande com a galera que acompanha a gente há mais de 10 anos. Então, a gente nasceu do evento de motociclista. Então, a gente tem um prazer enorme de participar desses eventos. Entendeu? É um privilégio para nós.
1: Tá certo, esse é o Pablo, vocalista da banda Terminal V8, que acabou de apresentar e nós seguimos. A festa tá maravilhosa.
0: Tamo junto.

0: É a minha primeira vez aqui no evento. Estou gostando demais. É, eu sou lá de Bandeira, Minas Gerais. Estou gostando demais do evento. Parabéns para a organização. Está top demais. Espero o ano que vem. Estamos de novo colado no evento. Estamos
1: juntos. O evento está top. Aqui na cidade de Naruto. Viemos aqui prestigiar o evento. O evento está top. E espero que o ano que vem prossiga dessa forma, para que possamos estar novamente aqui na cidade prestigiando o evento. Top demais, valeu.
2: E aí, parabenizar, né? A atitude aí do Jorge Veiga, essa família que tanto fez acontecer, tanto faz em prol de Nanuque, né? E um evento esse que é beneficente. Então, parabéns a todos vocês. Então, em nome da Fundação Esporte, né? Estamos aí trazendo um espaço. Fico feliz que Nanuque está recebendo aí vários motociclistas de diversos estados, diversas cidades. Então, vocês aí, nanuquenses, venham disputar aí desse evento, né? Está acontecendo aí em Nanuque. E parabenizar mais uma vez, tá? Todos vocês, organizadores, essa família linda. Anjos Negros, parabéns.
3: Para o Motoclube Anjos Negros, completar 9 anos representa uma trajetória de companheirismo e dedicação ao motociclismo. Além do companheirismo e promover eventos que aproximem a comunidade e contribuam com ações sociais.
4: Nós continuamos aqui neste mega evento, é o 9º aniversário do Anjos Negros. Estamos com a Malu Passos, a vocalista da banda Simetria. Falei certo, né, Malu? Fala pra nós sobre essa apresentação aqui na Nuke. Daqui a pouquinho já tá tudo pronto. E o prazer de estar aqui neste mega evento do Anjos Negros.
5: A gente está imensamente feliz, é a primeira vez da banda Simetria aqui no evento. A gente preparou um repertório sensacional. Tem pop rock, tem rock, tem música para se emocionar e tem música para cantar junto, para gritar. A gente está muito, muito feliz de estar aqui.
4: Malu, fala um pouco da banda Simetria, da trajetória, essa carreira aí, com certeza que você tem pela frente ainda.
5: A nossa banda fez 2 anos, é um bebê ainda, mas a gente tem crescido e tem gostado cada vez mais de fazer o que a gente faz. A gente volta para casa assim, renovado. Então, o que a gente gosta é isso aqui, é estar aqui.
4: Tá certo? Banda Simetria, daqui a pouco subindo a palco e nós seguimos aqui neste mega evento, o 9º aniversário do Motoclube Anjos Negros.

0: Estamos aqui nessa festa maravilhosa, é o nono aniversário do Anjos Negros. Estamos com o Rogério Grifo, ele é vocalista da banda Hipermetropia, que já está quase tudo pronto, vai subir o palco daqui a pouco. Rogério, mais uma vez aqui no Enuca, eu quero que você fale sobre essa festa, sobre a parceria aqui com o Motoclube Anjos Negros.
1: Boa noite, boa noite. Daqui a pouco vamos fazer um rock and roll massa aí. É o segundo ano consecutivo que a gente está aqui nesse evento maravilhoso. Cara, a vibe dessa festa é fantástica. E claro, o Hipermetropia vai mandar aquele rock and roll massa.
0: E aí dá pra falar o que, é que vai ser tocado aqui hoje, a dinâmica de como vai ser, o que, é que o público hoje pode esperar da Hipermetropia?
1: É, o rock da Hipermetropia pega todos os públicos do rock, do pop ao heavy metal, certo? Mas é claro que a gente pega assim um público... A galera que acha que esqueceu do rock, né? Tipo Legião Urbana, Titãs, Engenheiros do Havaí e as internacionais, Metallica, Iron Maiden e por aí vai, Sister of a Down. Ou seja, a gente pega um rock pra agradar todos os públicos do rock.
0: Rogério, fala um pouco da banda Hipermetropia, da carreira, quanto tempo aí vocês estão aí fazendo shows pelo esse Brasil afora?
1: Rapaz, boa pergunta, excelente pergunta. A banda tem mais de 20 anos de estrada. Certo? Inclusive, a galera quiser conhecer um pouco mais, vai lá no nosso Instagram, Banda Hipermetropia, nos seguir lá e ver um pouco mais detalhado sobre a nossa história, mais de 20 anos de estrada.
0: Então tá aí, Hipermetropia, você vai acompanhar agora. Showzaço!

O aniversário foi encerrado em clima de festa, celebrando não apenas os 9 anos de história dos Anjos Negros, mas também a força do motociclismo e da solidariedade em Nanuque.

0: Agora são 8 horas 36 minutos. Lembrando, essa matéria do Anjos Negros que a gente passou hoje é o primeiro dia. Lembrando, amanhã, acredito que amanhã a gente já está com tudo pronto aí para o segundo dia, que foi o domingo, que teve mais bandas de rock, que teve também muita confraternização, enfim, irmandade. E foi um dia especial, que teve o café da manhã especial, que teve o almoço com costela, fogo de chão, grandes bandas, pessoas, personalidades, autoridades presentes. E a gente tem aí a segunda parte para passar para vocês no Conexão. Agora são 8 horas 37 minutos. Bom dia. Mais um intervalo. Voltamos para falar de esporte na sequência.
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0: Agora são 8 horas e 42 minutos. O Conexão 94 é completo, né? Abrange todos os segmentos de informação e vamos falar de esporte, porque o torcedor do Fluminense está feliz com a classificação do tricolor carioca para as semifinais da Libertadores. Fluminense, que é campeão de 2023 e, 3 anos depois, está de volta aí na, né, nos playoffs, aí, no, nas semifinais. Perdeu o jogo ontem para o Platense, lá na casa do Platense, mas, como tinha vencido por 2-0 aqui no Rio, ficou tranquilo, avançou. O Fluminense perde para Platense, mas segura vantagem, avança a Libertadores. A equipe do Fluminense contou com defesas milagrosas do Fábio. Fábio é o Mr. Libertadores, né? E gol de aplicado Canóbio para conseguir a classificação, né? O Fluminense vai voltar a disputar uma semifinal. O time de Marcão foi... Detalhe, hein? Marcão, técnico interino. Foi derrotado pelo Platense 2-1 em Buenos Aires, mas fez valer aí a lei da vantagem no Rio para segurar a classificação. O time argentino partiu para cima para tentar. Primeiro tempo conseguiu o objetivo de acabar com vantagem, né, ao fazer 2-0 com Mineiro e Sepúlveda. Mas o Fluminense, como dito, voltou, equilibrou o jogo depois do intervalo, conseguiu um empate com o Canóbio, avançando assim às semifinais. Parabéns aí à torcida tricolor. Agora a gente pula dali. Lembrando, pela Libertadores, o Fluminense avançou hoje. É, nós temos o Palmeiras jogando hoje, quarta-feira, às 19 horas, tem LDU do Equador e Palmeiras, a LDU lá em Casablanca. O Palmeiras que venceu o primeiro jogo aqui no Nubank, né, por 1-0, e agora tem que segurar lá pelo menos um empate, ou então, se perder por um gol de diferença, vai ter que ir para os pênaltis. Então hoje, 19 horas pela Libertadores, LDU e Palmeiras. Quem joga hoje também é o Timão. O Corinthians, que na minha visão teve um bom resultado fora de casa contra o Estudiantes, 1-1, jogou na última quarta-feira e agora joga hoje também às 21h30, quarta-feira 21h30 na Neoquímica Arena, em casa, Corinthians e Estudiantes. Uma vitória simples do Coringão já dá aí a classificação. Esses foram, né, o Fluminense passando, e é o que aconteceu e acontece hoje na Libertadores. Agora a gente vai para a Sul-Americana, porque teve uma parte feliz e outra nem tanto. O Vasco é semifinalista, venceu a fraca equipe do Santa Fé, avançou aí a Copa Sul-Americana com gols de Bruno Duarte e David. O Vasco fez o resultado em casa e vai enfrentar o Boca Juniors na semifinal. O Vasco, né, classificado de volta desde 2011 a uma semifinal de campeonato sul-americano. Como dito, Bruno Duarte, atacante, chegou recentemente, marcou o seu. O David, que vive problemas aí com a justiça, né, também marcou o dele, 2-0. O time de Santa Fé, muito ruim. Primeiro jogo, o Vasco empatou lá, fora de casa, com o time reserva. Misto, eu diria, ontem a mesma coisa, a maior parte do jogo o Vasco jogou com jogadores que não são os titulares e o acabou conseguindo, né? Até fácil, de forma fácil, o Vasco volta aí ao topo. O Vasco está na semifinal da Copa do Brasil, está também na semifinal da Sul-Americana. E o mais importante, até então, dinheiro nos cofres do clube que está precisando. E já ficou definido quem é o seu adversário. Nós teremos aí um mega jogo entre Vasco e Boca Juniors. Um jogo, né, que vai ser certamente memorável. O Vasco da Gama enfrentando um dos maiores campeões, um dos maiores times da América do Sul e das Américas, que é o Boca Juniors. Por quê? Porque o Boca Juniors conseguiu empatar com o São Paulo no Morumbis pela Sul-Americana e dessa forma eliminando o São Paulo. São Paulo se despediu da competição ontem em casa, né? Morumbis lotado, o time tricolor ficou no empate, foi eliminado todos os gols saíram no segundo tempo. Lozano abriu o placar para os visitantes e Domingos Duarte, zagueiro, buscou a igualdade na reta final da partida. Os São Paulinos tiveram um gol anulado por impedimento, em lance ajustado ali, quando o placar estava 1-0 em favor dos times argentinos. Então, está aí, definida Vasco e Boca Juniors, uma das semifinais, só para repassar certinho, para deixar tudo correto. Hoje também, quarta-feira, 19h, tem um jogo de volta entre Santos e Atlético Mineiro. Hoje, Atlético Mineiro e Santos, porque o jogo é na Arena MRV. A primeira disputa foi lá na Vila Belmiro. O Santos venceu por 2-0. Então, hoje, 19h, pela Copa Sul-Americana, valendo vaga na semifinal, para ver quem enfrenta o Cienciano ou o Torque City. O que, que acontece? O Santos fez 2-0. O Galo vai ter que fazer 3, se quiser passar direto, ou pelo menos igualar a diferença, 2-0, 3-1, para poder levar para os pênaltis. A missão é difícil, o Santos está embalado, melhorou no brasileiro, o Neymar está contagiando a galera, enfim, vamos ver o que é que acontece. O outro jogo rola amanhã, que é Cienciano e o Torque City, né? Então, falando aqui de brasileiros, vamos ter aí certamente 2 brasileiros, acredito. Certamente assim, pelo fato de ser Atlético e Santos nas semifinais da Sul-Americana, assim como 3 participantes provavelmente na Libertadores. Essas foram as informações do esporte.
1: Agora, 8h49, nós nos despedimos na edição de hoje do Conexão 94, mas voltamos amanhã com muito mais informações diretamente aqui da 94 FM. Túlio Batista continua no Bom Dia 94. Até mais.
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0: linda canção, Padre Fábio de Melo, Noites Traiçoeiras, 9:05. Momento mais louvor do nosso Bom Dia 94, Bom Dia Nanuque, bom dia para todas as cidades que estão em sintonia, são muitas, né? As cidades da Bahia, do Espírito Santo, aqui de Minas, alô Carlos Chagas, Serra dos Aimorés, Mairinque, alô nossos distritos, Vila Pereira, Vila Gabriel Passos, obrigado por estarem conosco, distritos também, como Vinhático, distrito de São João do Sobrado, alô Montanha, Ponto Belo, Mucurici, Pinheiros, Cristal do Norte, você na área rural de Pedro Canário, a Bahia com a gente também, Três Corações, distrito de Mucuri, pessoal aí, né, em Argolo, Poço da Mata, Itabatã, Ibirapuã, Lagedão, Medeiros Neto, Itupeva, Jaquetô, Ibirajá, conosco também, Itaém, todos juntos e misturados na melhor, e outras cidades mais. Alô, Aimorezinho, bom dia! Pessoal aí curtindo, 25 graus de temperatura em Nanuque, é, 25 graus para hoje previsto, máxima de 32. Tá, atualizou aqui, porque estava 31, atualizou para 32, vai dar uma esquentada. É isso, e nós aqui trazendo informações para você. O nosso WhatsApp já ativo, 339-9864-9494. Bom dia, eu sou Túlio Batista, hoje, quarta-feira, dia 16 de setembro de 2026. Parabéns para quem está fazendo aniversário hoje, saúde, felicidade e muitos anos de vida. Hoje um dia especial também, por quê? Porque a gente está vivo, que tem mais um dia lindo para a gente viver. Hoje é dia do caminhoneiro, parabéns aos caminhoneiros pelo seu dia.
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1: Confira 9:11.

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13: Sou eu, agora 9 horas 15 minutos. Bom dia no ar, com muito som, com muita energia, você participando, interagindo, mandando seu bom dia, enfim, com a gente, juntos e misturados. Bom dia para todo mundo que já chegou por aqui. Tá bom? A Delvanir tá conosco, Dona Graça, Zi, Lúcia, enfim. Você que nunca mandou mensagem pra rádio, manda, quero ouvir você, quero pelo menos poder aqui dar um oi, um bom dia teclado aqui pra você também, além falar seu nome, né? 339-9864-9494. Seguimos, como eu disse, dia do caminhoneiro, então vamos... Tem um representante hoje, atual, né, na música brasileira, que é o Natanzinho, que está sempre aí enaltecendo os caminhoneiros. Ele que é da nova geração, da Rocha, do Brega. E tem uma canção dele que fala sobre isso. Ele que fala que é filho de um caminhoneiro, filho, né, do saudoso Fiote. Ele fala, sou filho de Fiote. E a gente toca aqui agora um som para os caminhoneiros. Voando baixo, Natanzinho Lima.

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0: Aê, Let It Be, Miss Radio Love, 94 melhor, a mais ouvida, agora são 9 horas e 35 minutos. Bem, vamos falar de uma pauta latente aí em todo o Brasil, que foi a sessão extraordinária de ontem acerca do STF, o julgamento aí entre Moraes, enfim, as críticas a Edson Fachin dominam a sessão do STF sobre investigação Alexandre de Moraes. Questões sobre a condução dos processos tomaram julgamento que terminou sem decisão sobre relatório da Polícia Federal e possível investigação contra o ministro. É isso, a sessão do STF, Supremo Tribunal Federal, de ontem, terça-feira, dia 15, que discutia a possibilidade de abertura de uma investigação contra o ministro Alexandre de Moraes, terminou sem definição após 6 horas de julgamento. A condução do processo pelo presidente da corte, Edson Fachin, foi um dos principais pontos de debate entre os ministros e também, posteriormente, os meios de mídia, com a discussão concentrada em questões processuais, as mensagens trocadas entre Moraes e o ex-banqueiro Daniel Borcaro ficaram em segundo plano durante a sessão. Após a leitura do relatório de Fachin, Gilmar Mendes apresentou uma questão de ordem sobre a condução do caso. O ministro afirmou que a Constituição não permite que o presidente do STF assuma processos que já estejam em tramitação ou tenham relator definido. Gilmar citou como exemplos as petições relacionadas à crise e o inquérito das fake news que, segundo ele, foram assumidos por Fachin. Flávio Dino também criticou a condução dos processos. Ao votar, afirmou que Fachin havia assumido 5 processos e que isso contrariaria a Constituição e o regimento interno do STF. Aí, e Dino também, o Flávio Dino defendeu ainda que os ministros da corte estão em condições de igualdade e que as regras processuais devem ser aplicadas da mesma forma a todos. Para ele, permitir que o presidente destitua o relator por decisão própria criaria um problema constitucional e institucional. O ministro também questionou a ausência de um rito definido para o julgamento, segundo Dino, a falta de um procedimento previamente estabelecido poderia levar a tratamentos diferentes em situações semelhantes. Ele também questionou, por exemplo, por que o processo em que Moraes aponta indícios de improbabilidade contra Mendonça seria analisado somente na semana seguinte, enquanto outros casos semelhantes envolvendo ministros seriam julgados posteriormente sem critério definido. Moraes também se manifestou sobre a questão de ordem apresentada no julgamento que envolve o próprio ministro, em críticas que Fachin afirmou que houve diferenças no tratamento processual desde o início do caso e defendeu a adoção de um procedimento uniforme. Segundo Moraes, por se tratar de uma possível investigação criminal, ele deveria ter tido 15 dias para apresentar defesa. Fachin, porém, concedeu 5 dias. Moraes também questionou qual era o objetivo da votação. O ministro afirmou que não havia pedido da Polícia Federal e da PGR, Procuradoria Geral da República, ou de Mendonça, para a abertura de uma investigação contra ele. Já no fim da sessão, um novo bate-boca entre Gilmar Mendes e André Mendonça levou o Dino a aumentar as críticas à condução de Fachin. Seguindo por aqui, Dino afirmou que a maneira como o caso estava sendo conduzido poderia prolongar a crise dentro do tribunal. Também disse considerar inadequado que o STF continuasse realizando sucessivas sessões sobre o tema às vésperas da eleição. O ministro também disse que a comissão do caso poderia fazer o debate se prolongar por meses e levar o STF a uma situação, abre aspas, palavras dele, degradante do ponto de vista técnico e ético, fecha aspas. Na sequência, Padrino pediu vista do processo, suspendendo o julgamento por até 90 dias. Ao final da sessão, o STF não definiu que o relatório da Polícia Federal, que cita as mensagens trocadas entre Moraes e Bocardo, é válido, nem se deve ser aberto uma investigação envolvendo o ministro. Também ficou sem conclusão a questão de ordem sobre quem deve ser o relator do caso envolvendo Moraes e se o processo deve ser reunido ao que trata as acusações de improbidade e interferência em investigações atribuídas à Donça.
1: É isso, né? Foi, havia um propósito, ele não foi atingido, pelo menos é a opinião aqui do editorial, a minha opinião. E o que acontece? Vai quem sai. Sai de ruim na história, né? Muita coisa. Se conduziu lá e tome críticas. É isso, né? Isso é Brasil. Ontem eu vi um comentarista político, cientista político, falando sobre isso. Isso aqui é Brasil. Brasil é, não é para amadores. É isso. É, e a verdade fica essa situação ruim ecoando pelo mundo acerca dessa questão, né? Isso é inédito ver Tribunal Superior de Justiça do Brasil desse jeito, com essa credibilidade a esse ponto abalada e indefinido, né? Que hora que a gente olha assim, parece perdido, sei lá, parece tudo tem, e agora ganharam aí, há quem diga que foi bom para os dois lados, para o lado A, para o lado B. E assim nós seguimos. Eu estou acompanhando aqui na Itatiaia e a gente vai trazendo mais desdobramentos aí. E outra, já tem mais coisas. O ministro Nunes Marques bloqueou Gilmar Mendes no WhatsApp após briga. Né? O decano cobrou com o colega em meio ao avanço do caso Master, pois eles não estão se entendendo aí. Esse pedido de vista do Valentino deixa em aberto o julgamento de Moraes e Mendonça no STF, né? E essa vista que ele pediu pode adiar esse julgamento até dezembro. Né? E é isso. Seguimos por aqui. Até 9h43. Isso é Brasil.

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0: 9h49, tem um ouvinte novo aqui na programação, pedindo música, é o Jean Hermógenes, tá ligado, tá curtindo, pelo menos é o que chegou aqui pra gente. Vamos ouvir aqui o áudio dele, mandou agora há pouco esse áudio. Bom dia, meu amigo.
1: Bom dia, tem dia, bom dia, meu parceiro, você mesmo com vocês aí. Eu tava pedindo uma música, rapaz. Esse Daniel e Samuel, caminhoneiro do asfalto. Aqui quem fala é César, faz assim pra mim, pra mim mesmo e pra todos os caminhoneiros da estrada.
0: Tá certo, meu querido. Obrigado aí pelo pedido musical. A música, eu procurei, com esse nome que você falou, não encontrei. Encontrei Guerreiro do Asfalto, com Daniel e Samuel. Acredito que seja essa canção que você ouviu agora. Olha só aí. Para todos os caminhoneiros.

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0: 94, agora 10 em ponto, dá tempo de tocar mais uma canção aqui, agradecer a todo mundo que está com a gente, a Soraya está aqui, bom dia Túlio, Deus te abençoe, nosso dia meu amigo, mandar um abraço aí para o meu filho Rafael, que é caminhoneiro, certo, pediu aqui a música do Zezé de Camargo e Luciano, no dia em que eu saí de casa. Alô para Thalita, Joyce Júnior, JR Moto Peças, obrigado aí. Ah, do Zezé, né? No dia em que eu saí de casa, vou procurar aqui agora. No dia em que eu saí de casa, pronto, apareceu a canção. Obrigado aí, Soraya, por participar da 94FM, participar conosco aqui da melhor programação do rádio. Tá pronto aqui, tá no jeito. Vamos ouvir ao vivo essa canção?

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1: É isso, 94 FM, agora são 10 horas 4 minutos. Como a gente tem abordado hoje, dia do caminhoneiro, eu estava aqui acompanhando uma matéria da CNN feita pela Jennifer Ribeiro, que é jornalista especializada em infraestrutura de transportes, né? E ela que é movida aí por transformar temas complexos em histórias acessíveis. E ela fez uma matéria exatamente sobre isso, sobre os caminhoneiros. A escassez de caminhoneiros pode elevar fretes e pressionar a logística, a queda no número de motoristas, o envelhecimento da categoria e a dificuldade para atrair jovens preocupam o setor responsável por mais de 60%, 65% do transporte de cargas no Brasil. A falta de caminhoneiros no nosso país pode se tornar um dos principais gargalos da logística nacional nos próximos anos. Em um país onde cerca de 65% das cargas, como dito agora há pouco, são transportadas em rodovias, a redução da mão de obra ameaça levar e elevar o custo do frete, aumentar os prazos de entrega e limitar a capacidade de entendimento em períodos de maior demanda, como safras agrícolas e datas de forte consumo, né? Com base nesses dados aí do Ministério do Transporte, analisados, mostra-se que o número de caminhoneiros em atividade caiu quase 20% nos últimos 10 anos. Nos 27 estados brasileiros, 19 registraram retração no período. A redução foi mais intensa nas regiões Sul, Sudeste e Centro-Oeste, enquanto estados do Norte e Nordeste, como Tocantins e Pará, apresentam um crescimento no número desses profissionais. Acerca disso, representantes do setor afirmam que a escassez é um resultado de um conjunto de fatores: o envelhecimento da categoria, a falta de renovação geracional, a insegurança nas estradas, longos períodos longe da família, a remuneração considerada incompatível com as dificuldades da profissão, isso é verdade. Além disso, a ausência de perspectivas de crescimento profissional, salarial, a complexidade e o alto custo para obtenção da carreira de motorista também foram apontados como entraves para a profissão. Segundo a pesquisadora do Observatório do TCU, da FGV, Direito SP, e advogada associada do escritório Piquet, a Malgade Guedes, advogados, a Mariana Carvalho, ela diz que essa situação não é exclusiva do Brasil, mas vem a contornos mais graves devido à forte dependência do transporte rodoviário. É isso mesmo. Ela diz, abre aspas, temos uma matriz extremamente concentrada nas rodovias e, ao mesmo tempo, menos jovens ingressando na profissão. Isso pode trazer impactos para o custo do frete, atrasos e redução da capacidade operacional, fecha aspas. A CNT, Confederação Nacional do Transporte, estima, e isso é importante a gente abordar acerca dos caminhoneiros, um déficit de cerca de 250 mil motoristas no país. Quer dizer, em outras palavras, do que se precisa para o que se tem, faltam 250 mil motoristas para ficar o contingente completo, né? O presidente da entidade, no caso da Confederação Nacional do Transporte, Vander Costa, apontou que, além dos motivos já mencionados, o setor enfrenta ainda a perda de profissionais para outros países, especialmente Portugal, onde o pagamento em euros se tornou um atrativo para motoristas brasileiros. É uma matéria extensa, grande, né, que fala, abrange aqui vários temas, né? Outro desafio são as profissões alternativas, a concorrência com outras ocupações, né? Transporte de aplicativo, enfim, o gerenciamento de risco também, né? Adotado aí por seguradoras, enfim, muita coisa entra no caminho dos motoristas, dificultam a vida. E durante décadas, eles é que fazem acontecer. Se, gente, essa fala é real. Ainda assim, com tudo que tem no envolto, os motoristas param para o país. Vocês sabem disso, transporte de combustíveis, alimentos, sabe? Esse supermercado que você vai e tal, e você chega lá e escolhe o que você quer. Adivinha quem trouxe as mercadorias? Veio de quê? Né? Uma cidade como nossa, por exemplo. Aqui não tem avião, não chega avião, é só de porte menor. Quem é que traz? São os caminhoneiros. E aí? O que é feito para eles? O que esses profissionais encontram? Aqui já é eu falando, Túlio. Eles encontram rodovias em péssimas condições, em sua maioria. As que estão em boas condições é pedágio para lá, pedágio para cá. Tem que pagar e tem a documentação do veículo. A complicação e complexidade de alguns transportes de fretes, a insegurança das rodovias, porque eu estava olhando aqui também em uma, né, no portal do Carreteiro, falando acerca disso, acerca da violência, da rotina pesada, a distância da família. Né? Ninguém, a gente não está falando de máquinas. O caminhão é uma máquina, mas quem conduz o caminhão é um ser humano. Então, né, remuneração, às vezes, aquém do que deve ser. Os prazos apertados aí, tem que dar conta, e depois falar, aí proibições, coisas do tipo, né? O pessoal tem que ver isso aí, como é que tá a saúde mental dos caminhoneiros, como é que tá esse pessoal. Dá uma olhada aí, digita aí, caminhoneiros norte-americanos, para você ver que tipo de caminhões eles pilotam, como é que são as estradas americanas, e olha como é que são as estradas aqui hoje no Conexão. A gente estava falando sobre a MGC 418, a curva lá que eles botaram um radar bem antes, o tanto de caminhoneiro que tem perdido a vida. E aí? Como é que faz? Né? Estou aproveitando esse espaço aqui, eu sei que muita gente quer ouvir música, mas é importante a gente abordar pontos e temas que realmente significam. Se a gente ficar aqui dias sem caminhoneiros entrarem na nossa cidade, a gente vai ficar sem alimento, sem peças para os nossos carros, sem combustível para a gente rodar aí nos nossos veículos, sem as frutas que chegam, né, para os CEASAs, para os supermercados, sem a carne muitas vezes, sem os caminhoneiros, tudo para. Então, é uma profissão que merece muito respeito e muita consideração. Inclusive o Jean, nosso amigo Jean aqui, ele agradeceu a música que a gente tocou, mandou um áudio, que ele é caminhoneiro, não é isso, Jean? Deixa eu te ouvir um pouquinho, quero aproveitar esse momento, já que é o dia do caminhoneiro, é fazer uma homenagem acerca de vocês. Oi, Jean. É o Jean Hermógenes.
2: Estou ligado na rádio, ouvindo falar dos caminhoneiros, e ainda que chegasse avião na nossa região, e até mesmo o transporte ferroviário, trem de ferro, precisava, para chegar nas ferrovias, para chegar nos aeroportos, precisava do caminhoneiro, do transporte, né, rodoviário, para chegar lá, entendeu? De qualquer forma, então, o caminhoneiro ele é uma engrenagem principal, né? Principal no movimento do país, né?
1: Você falou tudo, é o que eu sintetizei aqui, a importância, né? E muitas vezes a gente não valoriza, né? Porque hoje o que está na modinha é o quê? Ah, o influencer, não sei quem, ganhando rios de dinheiro para promover as marcas e tal. Não estou dizendo que está errado, não. Beleza, vamos lá. E os caminhoneiros? O que estão fazendo para facilitar? Né? Tem pontos de apoio? Né? Como é que é? Tem desconto em hotel? Né? Devia ter uma lei que falasse, ó, para se alimentar, todo caminhoneiro tem um desconto extra, obrigatório para pernoitar, se não for no caminhão, tem um desconto extra, tem um período máximo de sei lá, cara, para tudo que é que convém, para alguns tem lei. Aí quando é pro pobre do caminhoneiro, pai de família que conduz com zelo, né, cuida como seu, e muitos são caminhoneiros e proprietários dos veículos, e aí, gente, o que é feito? Olha, a matéria é extensa, eu não vou entrar mais aqui, mas ficou dado o recado, e agradeço muito a participação do Jean aí, para a gente não deixar passar em branco essa situação. Volta e meia a gente está falando aqui da situação de quem transporta, de quem trabalha com transporte, quem é caminhoneiro. E ele falou bem, ainda que o avião chegasse ali no aeroporto. Alguém ia ter que buscar lá e trazer para cá. E é o caminhoneiro. E quando eu falo caminhoneiro, é os das estradas, é aqueles das cidades. Tem gente, um abraço aí pro meu amigo Mendes, Elias Lico, que é pessoal que mexe com caminhão, que faz a entrega. Até sua feira não chega se não tiver caminhoneiro. 94 FM, 10 e 14.
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2: Ok, confere aí, 10h18.

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6: Bom dia, agora 10 horas 23 minutos, essa rádio dinâmica que é a cara da região, que todas as pessoas curtem ouvir, que é a sua companhia agora. 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
2: 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Agora 10h28.
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0: 94, tá aí Clecinha girando na melhor programação. Aqui você ouve as melhores. Essa aí é a figurinha carimbada do nosso Bom Dia, 10h42. 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
0: Beleza, tá certo. 94 é o melhor. Agora 10h50.
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2: Tudo bem, atualiza aí 11:02.

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0: Tô de volta, 94 FM, a número 1 a mais ouvida, o nosso bom dia girando. É, com muito som, com muita energia. Minha amiga Marilene mandou mensagem, a filha do bar. O que que ela manda? Bom dia.
1: Bom dia, meu amigo. Tem como você passar a música de Simone Mendes e Pabllo Suor Pingado? Obrigada, bom dia. Tchau, obrigado.
0: No clima, hein? Bom dia para Fazenda Boa Vista, minha amiga Vanessa Júnior, lá da Vila Esperança, tá ligado? A Cristina, meu amigo Gerson fez um comentário acerca da situação, né, dos caminhoneiros. Ele botou aqui mais cedo, né, quando eu falava: bom dia, meu amigo Túlio, falou tudo, né? Fui caminhoneiro por 25 anos, rodei o Brasil todo e a só alegria. Gerson, motorista, hoje ele é de ônibus, né? Mas também, de certa forma, os motoristas de ônibus estão ali na mesma prateleira ali que os motoristas os caminhoneiros, né? Que rodam aí as estradas e sofrem aí os reflexos dessa não assistência, em sua maioria, das vezes, né? É isso. Um abraço sempre. Esse programa de hoje é dedicado a cada ouvinte e principalmente dedicado, nesse caso específico de hoje, aos caminhoneiros, pelo seu dia. Bem, seguimos por aqui. A minha amiga Marilene quer ouvir, a Vascaína Marilene, que está feliz da vida, né? Quer ouvir Suor Pingado, Pabllo e Simone Mendes.

0: Eu não vou.
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3: Tá na hora da gente falar das novelas. Agora 11 horas 12 minutos. Resumo de novelas começando com A Nobreza do Amor hoje, quarta-feira, 16 de setembro. O que acontece? Todos rezam pela recuperação de Niara. Mirinho vai ao hospital para prestar apoio a Lúcia, Álica e Tonho se incomoda. Virgínia passa mal ao saber que Mirinho foi novamente atrás de Álica. Álica é o nome certo. As meninas já me ensinaram aqui, meus ouvintes, Álica. Ronildo anuncia que Niara precisará de uma transfusão de sangue. Aproveitando a ausência de Gendal, Vitor ordena que Kênia seja levada para trabalhar na mina, com castigo, no caso, isso é um castigo por sua traição ao rei. Kênia conhece Zuri. Bartô pede que Sebastião entregue a Vera, no caso a Niara, a medalha, como imagem de veneranda. Ronildo revela que Mirinho é o doador compatível com a Vera, com a Niara. Agora vamos de Por Você. Resumo de hoje, 16 de setembro, quarta-feira. Bela encontra Samuca com Vanessa na praia e desconfia que a rival tenha provocado a situação intencionalmente. Yara descobre que Juarez trocou a senha de seu celular e comenta com Bela. Silva questiona as atitudes de Vanessa. Bela confronta Peixe sobre a aproximação com Vanessa. Gabriel desiste do trabalho com Junqueira após descobrir que foi a armação de Vanessa. Bezão e Enzo acreditam que Sabugo os tenha denunciado para Margot e Lucas. Enzo empurra Margot, que se sente humilhada. Junqueira convida Vanessa para jantar. Peixe afirma a Gabriel que não quer continuar na casa de Bela. Pérola descobre os planos escusos de Vanessa para sua sucessão no hospital. Tá tramando, né? Pra fechar, hein? Quem ama cuida, 16 de setembro, hoje. Elisa se sente importante diante de Ademir. Adriana surpreende André, Dora e Pedro ao... Como é que é? Adriana surpreende André, Dora e Pedro quando revela que foi ela quem armou para Ademir flagrar a esposa e o sobrinho juntos. Que coisa, hein? Daphne Beton brigando com Helenice. Nancy se apresenta como representante da nova sócia da joalheria. Ulisses confronta Pilar. César dá dinheiro a Adélia em troca de todos os arquivos do perito Dalto. Rosa procura Pedro e Kleber com a intenção de denunciar Tom. Adriana decide se apresentar como nova sócia da joalheria no dia da exposição em homenagem a Arthur. O Daniel avisa para Adriana que Francesca contou que Heitor está vivo. Heitor aparece em viagem no exterior. É isso, fechou aí. Resumão de novelas 94, a melhor. Daqui a pouco, última sequência do nosso Bom Dia 94. Na sequência, também o Giro Esportivo. Não sai daí, 11h15.
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8: É isso, 94 FM, a melhor, a mais ouvida. A gente vai mais longe para ficar mais perto de você. Tá chegando música boa, né? Aqui na melhor programação, última sequência do nosso Bom Dia 94. Obrigado por você estar conosco, por você sintonizar essa rádio top. Aqui a gente teve resumo de novelas, tocou todos os ritmos musicais, enfim, fez a alegria da galera. E agora está chegando a Boiadeira, que é sucesso nacional. As crianças gostam de ouvir, muita gente pede aqui na melhor programação. Quero aproveitar e mandar um abraço para o meu amigo Newton, da JVP. Quero mandar um abraço aí pro pessoal da ANR, né, que tá ligado. Fala em caminhoneiro, meu amigo André, abraço para você, né? Quero mandar um abraço também pra galera do Alto Socorro Bravo, parceiros, guerreiros, irmãos, juntos e misturados na melhor programação. É tanta gente, né? Meu amigo Cezinha, lá na Fabrício Veículos, mandar um alô, né, pra minha esposa, Dona Jerusa, o pessoal que a gente tem no coração. Abraço, meu amor. Agora 11h24. É que eu não esqueci. Ana Castela.

94, fechando aí o nosso bom dia, 11 horas 27 minutos. Não, dá para tocar a saideira, né? O pessoal sempre pede para tocar mais uma canção e a gente vai atender aí esse pedido, tocando aqui uma das mais tocadas nas rádios de todo o Brasil. Natan e Zé Vaqueiro, aproveita que eu estou obrigado para fechar. Vem aí o giro, 11h27.

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1: Agora são 11 horas 32 minutos. Bom dia, Nanuque. Bom dia, região. Bom dia, amigas, amigos. Você que sintoniza a 94 FM. Vamos falar de esporte. O nosso Giro Esportivo chega. Edição de hoje, quarta-feira, dia 16 de setembro de 2026. Quero dar aqui um bom dia ao nosso comentarista, o Valmir. Bom dia, Valmir.
2: Bom dia, Tulião. Bom dia, Crisane. Bom dia para toda a Nanuque região. Os vascaínos estão felizão, hein? Mais uma semifinal aí na conta, né, Túlio?
1: É, mais uma semifinal aí pra gente viver. E principalmente, lembrando, viu, gente, antes da gente entrar na pauta, estamos ao vivo no YouTube. Queria a participação de vocês aí no nosso YouTube, Rádio 94 FM, para a gente falar de Libertadores, de Sul-Americana. Sim, respondendo a sua pergunta, o Vasco ainda está feliz, sabe? Porque desde 2011 a gente não tem uma sensação dessa. A gente vê novos ares. Tem gente que está falando acerca de que o Vasco está sendo beneficiado com esse negócio de Palmeiras e tal. Eu acho que o Vasco tem o direito de ser feliz também. Acho que, desde que seja cumprida as regras corretas, né, do futebol, mas acho que muita água vai rolar ainda, não tem nada assinado e o Vasco não está vendido para ninguém.
2: Sofreu demais, né, tu? Tem que ter um momento de felicidade também, tem que falar pro pessoal, né? Tem que ser feliz um pouquinho.
1: Na verdade, o Vasco, em sua história, sempre foi forte, né? Foi o primeiro campeão internacional dos times brasileiros, dos times do Rio. O Vasco foi o primeiro campeão do Maracanã, o Vasco foi o primeiro campeão brasileiro do estado do Rio de Janeiro, enfim. Aí vem Flamengo, o Vasco foi o time que mais cedeu os jogadores aí em décadas passadas para a seleção brasileira, anos 50 e tal. Então, há uma história muito grande, o Vasco é tricampeão sul-americano, tem campeonatos brasileiros, tem Copa do Brasil, por que não uma sul-americana agora para fechar, né? Já disputou dois mundiais de clube, não teve, né? Ganhar do Real Madrid é complicado. Ganhar do Real Madrid é complicado, mas a história está aí para ser reconstruída e o Vasco vai dando a lição de que, mesmo lá embaixo, arrumou um presidente, onde eu falo da questão da gestão, quando o cabra é bom, quando o cara sabe fazer, o Vasco saiu de uma SAF que ia quebrar ele. Não sei se você acompanhou.
2: Sim, a 77.
1: O Pedrinho teve a humildade de entrar na justiça e romper uma safra. Aí os caras, pô, mas o Pedrinho é doido. Mas ele provou que estava certo. Ah, mas está pegando dinheiro emprestado. Eu vi um raciocínio, a gente vai entrar nas outras pautas. Queria saber a sua opinião. Por exemplo, o Mauro César, que é um comentarista flamenguista, mas eu vou, a parte flamenguista não é o caso. Ele falou, ah, mas o Vasco está em recuperação judicial e não pode comprar jogador. Ah, mas o que, que é a matéria-prima do Vasco? Não é jogador? Quer dizer, então, que porque o Vasco está em recuperação judicial dentro dos trâmites legais, porque a justiça está assinando tudo. Será que o Vasco, a justiça está assinando coisa errada?
2: Eu estava vendo, assim, mais ou menos também, o Neto falando, né? Não sei se vocês acompanham o Neto. Ele estava falando que tem muitos times endividados e contratando muito. E aquele time que está pagando tudo em dias, então ele está sempre prejudicado pelo fato de do que não pode, cheio de dívida, está contratando. Ele coloca até coisa no meio do Memphis, Depay. Então, assim, tem
1: o
2: que
1: São
2: ver.
1: Paulo,
2: você viu o São Paulo?
1: O Luciano falou o quê?
2: Ele tem 6 anos de São Paulo e nunca recebeu em dias.
1: É, então.
2: Por isso que, então, assim, está meio complicado. Tem que colocar uma regra. Se você... Igual você, um exemplo, você compra numa loja, você está devendo ela, você automaticamente, você não quer comprar em outras lojas, né? Porque seu nome fica travado. Eu acho que no time de futebol deve ser a mesma coisa. Se você deve muito, como é que você vai contratar muito?
1: Mas aí...
2: Não estou nem falando na questão do VAR, falando no geral. Se você está devendo muito, você tem que quitar a renda primeiro.
1: A verdade,
2: entendeu,
1: Valbic, se a gente for olhar, e você está certo, eu assino tudo que você falou. Se você for olhar, um dia desse eu joguei lá no grupo uma dívida relacionada ao geral. Sim. Tem gente que está devendo mais e tem gente que está devendo menos. Mas a verdade é que eu vi naquela lista todo mundo.
2: Só que assim, Túlio, aquela lista lá que eu tô vendo, são, por exemplo, o Flamengo tá devendo muito, mas já tá parcelando e tá, todo mês tá pagando. Entende? Tipo assim, é fluxo de caixa. Entra tanto e sai tanto para pagar.
1: Agora o Internacional, vamos citar, por exemplo, o Vasco. O Pedrinho entrou, pediu recuperação judicial, é lícito, é lei, porque ele chegou, alguém tinha quebrado o clube.
2: Sim.
1: Quebraram o clube. Você chegou agora, você vai pegar uma empresa para administrar, você vai ter que, no caso ali, que é milhões ali, não é pouquinho, não sei quantos milhões para pagar fulano, salário de atleta é caro.
2: Sim.
1: E ele fez a recuperação, tanto que está pedindo, no caso do Vasco, pedindo aqui tal, tal, tal. Ah, o Vasco me deve. Eu vi o presidente do Inter falando, o Vasco me deve. Não pagou o fulano. Mas os internautas vascaínos mostraram. O Internacional aceitou fazer a negociação do débito. Tipo assim, vamos lá. Você tem a razão de me cobrar. Eu estou te devendo. Mas se eu fui na justiça e falei que vou te pagar de 100, 100, de 20...
2: E você aceitou.
1: E você assinou.
2: Isso, aí já era. É o que está acontecendo com a nossa mandou.
1: É um erro autorizado.
2: Outro time também contrata, sem puder, é o Atlético. Você vê, especulação assim, essa especulação deles é jogador de você pagar 1 milhão, 3 milhões ali. E daí eu falei assim, como é que esse time consegue, né, velho?
1: E outra, e aí tá explicado aí agora já para ser bem direto ao ponto, o porquê do São Paulo tá desse jeito. Por que o Vasco... Ah, o São Paulo não vê. Posso falar, a gente falou que ontem, anteontem, o dia que você veio aqui... Uhum. Esse time do Boca, posso falar a verdade, de coração, o que eu vi no Boca lá, o time do Boca, e aqui ontem, o Vasco, do jeito que tá, se ele poder escrever um ou dois jogadores que chegou aí, eu não tenho medo do Boca mais.
2: Eu achei sinceramente que o São Paulo ia passar de Boca aqui no Brasil.
1: Fraquíssimo, tá, o Boca pode chegar lá amanhã, o Boca Júnior, focar o Vasco.
2: Na verdade, o time sul-americano, esse caiu bastante.
1: Tá, você conhece por acaso esse time aqui chamado. Vou voltar para Libertadores. É Libertadores. Como é que é o nome do time, gente?
2: Que jogou contra o Fluminense, né?
1: Platense.
2: Nunca vi falar.
1: Platense. Olha aí, quer dizer, então, ao nível que chegou, vai ter 3 brasileiros na semifinal, praticamente. É, vamos torcer aí pro Corinthians. Corinthians tá com quem mesmo?
2: Corinthians é, parece que é Estudiantes.
1: Não, Estudiantes tem tradição. Tem 7
2: grandes. Mas eu acho que o Corinthians passa.
1: Não. Mas se for, é tradição. Não vou botar o Estudiantes lá embaixo. Não.
2: Eu acho que vai ser semifinal de toda brasileira.
1: Aí eles vendo, mas esse tá jogando Flamengo, Independente, o bicho passou. O Flamengo focou lá. O Flamengo tá ganhando, mano.
2: Não, tem que ter calma.
1: Nós temos um nível aí muito fraco. O São Paulo tá devendo salário. O São Paulo tá sem estrutura. Não tem administração. O presidente de São Paulo foi expulso.
2: Sim, lá tá complicado. Eu vi, Luciano, na entrevista que... E ele juntou mais algum jogador lá pra pagar salário dos outros ali, pra ajudar a pagar salário de funcionário, então o trem lá não tá complicado.
1: Como é que vai pra frente? Você não tá pagando nem o salário dos caras, velho?
2: Aí, esse lá atrás falou isso, quer dizer, lutar pra ter no máximo 43 pontos, 45 pontos, ele falou e mandou ele embora. E na época o São Paulo era líder do Brasileirão. Ele tirou o cara porque o cara falou a verdade, né?
1: Deixa eu te falar, e voltando aqui pra nossa pauta, né, a gente falou bem sobre isso. O que você achou? Você acompanhou alguma coisa ontem, Fluminense e Platense?
2: Rapaz!
1: Quase que vai embora, hein?
2: Quase que vai embora. Teve um torcedor Fluminense lá passando mal. Eu mostrei lá passando mal, mas foi assim. Eu gosto que o Fluminense passou. Eu
1: também gostei.
2: Eu gostei que o Fluminense passou, porque eu quero ser um finalista todo brasileiro.
1: E eu quero ver, já
2: pensou? Eu só não quero pegar o Fluminense na final. Não
1: vai ser o Fluminense, não. Pode ser Flamengo, Fluminense,
2: Corinthians
1: e Palmeiras?
2: Palmeiras.
1: Cara, que seria as semifinais do 4.
2: E lá, tem um time sul-americano, o Santos também tá na Sul-Americana, né?
1: Não, o Santos tá na Sul-Americana só e no Brasileirão.
2: Já pensou dar uma final também lá brasileira?
1: O Atlético e Vasco, o Atlético e Santos, pode dar a Boca também, né? Que eu não vou fazer igual você, não vou contar lá com...
2: Não, mas já pensou uma final brasileira também? Aí você vai querer colocar o time mexicano na Libertadores ano que vem pra não... pra tentar... Barreira, acho, brasileiro. É outra Copa do Brasil, outro brasileirão, né? A Libertadores virou.
1: A Libertadores virou. Os times são muito fracos, muito fracos. Né? Vamos lá. Seguindo, a equipe tricolor, o Fluminense contou com as defesas milagrosas de Fábio.
2: O Fluminense tomou um susto mesmo. Sustaço.
1: E o Canóbio, né? Que fez o gol, né? Pra
2: prosseguir. De vilão virou. virou o cara que classificou o Fluminense.
1: E outra, o Fluminense, em 2, 3 anos atrás, era campeão da Libertadores com
2: não,
1: Marcelo.
2: Você pode ver que o Fluminense todo ano sempre fica ali, ali nas primeiras colocações. Ele não fica ali lutando para não cair, não. Então, o Fluminense sempre monta um time bom.
1: Aí, a gente falando de gestão, é importante aí ressaltar, na minha visão inicial, pelo que está, né, eu não tenho, eu não sei das entranhas do que está acontecendo lá dentro, mas o Fluminense não é SAF e está se mantendo.
2: É organizadinho.
1: Está se mantendo no topo, né? Ganhou a Libertadores, tal. Então, o Fluminense está estruturado.
2: O Brasileirão está ali.
1: Tem bons jogadores, está em quarto lugar, né?
2: Sim, ele levou o Hulk também. Hulk estava sendo cobrado no comecinho hoje. Hulk está tá respondendo, fazendo gols. Então, assim, o Fluminense é bem estruturado, hein?
1: Exatamente, né? Tem um estádio lá para jogar com o Maracanã, com o Flamengo. É... Então, o 2-1, né, nessa terça-feira em Buenos Aires, o time lá fez valer a questão do mando de campo, mas não conseguiu. Né? O time argentino partiu para cima, primeiro tempo conseguiu o objetivo, marcou ali, chegou a marcar 2-0, né?
2: Sim,
1: com o Mineiro e Sepúlveda. É, e aí assustou o Fluminense, que era um placar que poderia...
2: Sim.
1: São Paulo também, depois nós vamos falar, passou sufoco. Viu?
2: Rapaz, e esse reclama lá de um gol lá, o São Paulo.
1: Um impedimento lá muito
2: é
1: estranho.
2: É muito estranho, viu?
1: O Fluminense equilibrou o jogo, né? Na volta do segundo tempo, conseguiu um empate aí com o Canob. Fez um jogo de, né, superação ali. Boa fase do Fábio. O Fábio é Libertadores.
2: Eu vou te falar a verdade, Túlio. A gente fala dos goleiros, mas o melhor goleiro que nasceu no país é Fábio.
1: E nunca mesmo foi uma seleção assim pra ficar, né?
2: Eu acho que ele só vai poder explicar isso quando ele encerrar a carreira. Porque ele deve ser algo, não tem condição. Desde o Vasco, esse Fábio pega muito.
1: Mas muito jogador fala que a CBF ela tem uma máfia ali pra
2: comer. Não, Túlio, mas com certeza, ó. Eu lembro dele começou no Vasco, agarrava demais. No Cruzeiro, no Fluminense. Eu vou falar assim, eu nunca vi uma fase ruim do Fábio assim, falar assim, esse ano o Fábio foi mal.
1: Fábio pegou uma vez com o Luxemburgo, quando ele foi pro Cruzeiro, ele deu a tríplice coroa, campeão. Sim. Brasileiro, Copa do Brasil e do estado dele. Fábio ganhou dois brasileiros seguidos com Everton Ribeiro, sim, aquela galera, você lembra ali? É, foi campeão. Muitos títulos.
2: Eu não entendo porque o Fábio não foi numa Copa do Mundo.
1: Então o Fluminense avançou, né? Que bom que o Fluminense avançou, 2-1. Falando ainda rapidinho, só para a gente constar, hoje tem Corinthians e Estudiantes, Corinthians em particular.
2: Eu acho que coisa passa até fácil aqui, eu acho.
1: É 7 da noite, esse assim, Corinthians lá na Neoquímica, né? 21h30.
2: 21h30, então, é.
1: Corinthians e Estudiantes. E tem também hoje, esse é 7 da noite hoje, que é Palmeiras e LDU. O que você acha?
2: Jogo difícil, hein?
1: O que você acha do Corinthians e o que você acha do Palmeiras? Ambos vão... Palmeiras jogar fora.
2: Eu acho que o Palmeiras fez um placar muito pequeno aqui.
1: Eu acho que tem cara de pênalti.
2: Porque lá a altitude, querendo ou não, a altitude é um jogador a mais, né? Segundo jogo, aquela pressão. O Flamengo mesmo, igual semana passada, eu falei, se o Flamengo perder de 1-0 lá, tava bom. Aqui nós não dava resolver. Porque a altitude é mais difícil. Mas acho que com toda dificuldade, acho que o Palmeiras ainda passa.
1: Pois é.
2: Mas vai ser jogo complicado.
1: Primeiro jogo 1-0 do Bank Park e agora jogo lá em Casablanca, né, no Equador, LDU, que é um time que representa bem lá, né, aquele lado de lá. Amanhã tem Mengão, né? Amanhã tem Mengão, eu acredito que você não vem aqui amanhã no programa.
2: Sexta-feira nós também, ué.
1: É, sei, mas o que você acha aí? Já fala aí, o que você... Tranquilo, né?
2: Não, não é tranquilo não, pô.
1: Rapaz,
2: futebol, tudo. Futebol é complicado. Flamengo tem que... Eu acho que o Flamengo ali tem que trocar a bola igual vem fazendo, enrolar o jogo todo pra chegar em tempo brasileirão.
1: Certinho. Vamos para um rápido intervalo. Daqui a pouco vou dar uma olhada aqui no YouTube e a gente volta para falar da Sul-Americana, né? Já deixamos aqui. Parabéns aos tricolores pela classificação. O Palmeiras deixou aqui o comentário sobre Corinthians e Palmeiras. Comentário breve e também falou do Flamengo. Daqui a pouquinho... Sul-Americana, Vasco, Atlético Mineiro e Santos. 11:47.
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0: É isso, 94 FM, agora 11 horas 48 minutos, estamos de volta para a gente falar da Sul-Americana e vamos falar, né, a minha amiga Fia do Bar está feliz da vida com o Vascão, né, Vascão conseguiu. O que, que você achou? Acho, vou ser bem sincero, e não estou diminuindo ninguém com isso não, só mesmo os times brasileiros, e mesmo assim, né, a gente olha claramente, não são aqueles times que estão lá em cima, é um pessoal de meio de tabela para baixo. A Sul-Americana é como se fosse uma... Né, tem a Champions League, tem a Copa, aquela segunda Copa ali. É a
1: UEFA, né?
0: É a UEFA, né? O que acontece? O nível é muito ruim também dos times. Sinceramente, imagina. Eu falei com meus filhos ontem assistindo. Vasco e Santa Fé. Que time horrível aquele de Santa Fé. O Vasco jogou com reserva, ainda ganhou.
1: O Vasco era favorito para essa partida pelo fato de ter empatado lá dentro do meio jogo. Então, assim, o Vasco não crescer, tem que valorizar também, pô.
0: Eu sei, eu estou valorizando o que eu estou falando, o que me assusta muito.
1: Porque nem o torcedor mais otimista do Vasco, lá no começo ali, nós estamos em setembro, né? Vamos colocar ali em abril, eu pensaria que o Vasco ia estar em duas semifinal.
0: Eu sei, o que me assusta é porque eu tenho que comentar isso, que eu vejo, tipo assim, o futebol está monopolizando, tipo assim. Tem gente que tá lá em cima, na alta, e 90% tá com nada. Sabe o que é? Vou falar uma palavra aqui do ramo comercial. Vamos falar aqui corporativamente. Tem muito cara que não entende de fazer a coisa fazendo a coisa. Muito amigo do... Por exemplo, já que a gente tá com a pauta aqui, Vasco, não é todo clube, não. Vou citar o Atlético. Porque eu sou atleticano, eu invisto dinheiro, eu quero fulano no clube. Tá? Tipo assim, vou citar um exemplo. No caso do Vasco, Felipe Loureiro, o maestro, ele foi muito bom jogador. Mas o que é que esse cara entende de bola? O cara foi tudo, jogou? Não. Os caras, se você for olhar, os caras que entendem de bola mesmo, a maioria, que poderiam estar ajudando os clubes tecnicamente, eles não têm espaço. Aí você fala assim, como assim, Túlio? Alex Cabeção, Ronaldo Fenômeno queria ser presidente da CBF, queria, né? Eles entendem, o Ronaldo salvou o Cruzeiro. Não ele, mas vendeu com um cara que... o Cruzeiro não tá ganhando nada, mas o Cruzeiro não tem problema de dinheiro.
1: Sim, não, naquele momento lá que o Cruzeiro tava afundado, o Ronaldo salvou. Ele salvou e deixou meio caminho andar já para Pedrinho continuar.
0: Você crê, por exemplo... Tá, não para ser presidente, que aí ia ser muita pressão. Eu vejo, por exemplo, a não ser que ele não queira. Às vezes que tiveram oportunidade, lascaram com os caras. Júnior, Bebedinho do Júnior. Ele poderia ser um diretor de futebol do Flamengo. Ele conhece o
1: Mas acho que esses caras querem?
0: Porque esses caras vão peitar, eles têm moral. Você não quer colocar, sabe o que é isso? É o corporativismo de aquela coisa de empresa que o cara, se é o chefe, tem um cara que sabe mais que você ali, ele vai te derrubar, e ele tem moral com a galera.
1: Você acha que Zico ali dentro tem voz ali? Não tem. Então, assim, é complicado.
0: Quem é gestor e mal gestor, você vê, o Miranda teve uma vez que expulsou o Roberto Dinamite, da, depois o Roberto veio a ser, inclusive... inclusive, tá aqui, você lembra que... O Dinamite, ele foi expulso da tribuna do Vasco e depois ele veio a ser presidente do Vasco e, querendo ou não, ele foi o último campeão de um título grande do Vasco.
1: Sim.
0: Então, os caras que entendem de futebol, para resumir o que eu quero falar, né, até por questão de tempo que eu não posso perder muito, eles não têm acesso ao futebol, à qualidade. É por isso que ele está perdendo a qualidade e está tendo muitos negócios.
1: Sim, hoje é mais aquele olhar empresarial mesmo.
0: Você sabe a UEFA, quando estava ali com o Platini, até uns B.O. lá e tal, mas Platini entendia de futebol, ele entrava em confronto direto com o presidente da FIFA.
1: Sim, eu lembro.
0: Sabe, o que o jogador de futebol pensa não é levado em conta. Tipo assim, o que o cara que executa o serviço pensa não é pensado por quem comanda. Quem comanda quer dinheiro. Tá,
1: sim.
0: Eu fiz uma análise aqui, você deve ter ouvido. Por exemplo, a CBF fechou um contrato de 4 bilhões para a Copa do Brasil.
1: Sim.
0: Tá. Vamos lá. Algum dia, meu querido amigo, você ouviu falar que a CBF está sem dinheiro, quebrada?
1: Ixi.
0: Vê com esses escândalos.
1: Ele não quebra, não.
0: Agora, se você pegar da Série A, tirando Flamengo, Palmeiras, Cruzeiro, o Fluminense,
1: Bahia.
0: Eu falo assim, não, SAP. Ah, não, tá. O resto tudo pipou. O Bahia, se não chega ninguém, o Bahia era Série B. É. O Red Bull se mantém ali naquele bolo, porque tem gente que investe. O Vasco está querendo subir, está lá embaixo, ainda na zona de baixo. Sabe, o futebol, vamos lá. Quem comanda o futebol está nadando em dinheiro. Uhum. Quem faz o futebol está quebrando. Você acabou de falar, o presidente do Inter precisou pegar dinheiro emprestado.
1: Sim, eu vi lá, rapaz.
0: É isso que eu não estou entendendo. Ninguém está enchendo. Ninguém assim. Ninguém pode fazer nada. É meio que está acontecendo. Isso que eu vou falar, eu vou misturar as coisas. É meio que está acontecendo com o STF. Né? Você vai falar assim, mas é esporte, o que tem a ver? Pô, cara, a gente presenciou, eu vi aqui no... A coisa mais vergonhosa que aconteceu. Juízes dibrando ali uma coisa e outra, dibrando uma coisa e outra, para julgar um negócio. É inédito o que aconteceu.
1: Foi esquisito, foi?
0: O próprio STF se abstendo de entrar em pautas, era para falar de um assunto, entrar em outro, isso. Não resolveu nada. Tiraram o presidente. Sabe o que eu estou falando?
1: Era para ser julgado, julgou.
0: Voltando para o futebol. Isso acontece a mesma coisa. Isso. Quem dá a cartada, Ronaldo, falou o seguinte: eu pedi, eu ia me candidatar. Nenhuma federação, nem de Amazonas.
1: Quis nem receber.
0: Quis nem bater. Ô, meu amigão, você é um excelente jogador. Você é o fenômeno, mas sai fora. Porque ali vai. Se ele vai cortar o esquema, isso, do dinheiro, o esquema do, né, de alguns, isso, ali. E aí vai. Por que você acha? Você acabou de falar. Por que o Corinthians não tem dinheiro e contrata? Quem assina por isso? Alguém vai lá, a partir de hoje está proibido. O transferman cai rapidinho.
1: É rapidinho.
0: Ah, vamos lá, voltando aqui. Então, ficou justo o Vasco ali, 2-0. Gol do Bruno Duarte, recebeu.
1: Até o Novato chegou lá também e fez o gol, né?
0: É, o Bruno Duarte fez o gol e o DVD, que não sabe fazer gol, acabou fazendo, né? Tem hora que acontece. É um jogador que, para mim, sem futuro nenhum. Então, o Vasco avança. Agora, hoje tem um. Primeiro jogo, Santos e Atlético, foi 2-0 para o Santos.
1: Eu acho que o Santos passa.
0: Hoje o bicho pega, viu?
1: É aqui no Horto, né?
0: Mas tem um detalhe. O Neymar falou uma coisa, né? Não falou para a câmera, não. Ele falou, eu não jogo contra time pequeno. Ele prepara o longo hoje. Que ele,
1: eu vi
0: ele
1: lá.
0: Ele vai. E aquele cara, tem um cara brigador, zagueiro do Atlético, aquele que bateu
1: até... Ah, mas aquele cara é doido, Lianco.
0: Esse cara vai
1: esse acabar. Cara, se tiver lá, ele precisa de Neymar.
0: Ele vai quebrar Neymar. Eu não estou dizendo, eu não estou pedindo. Nunca. Ei,
1: ele é meio maluco.
0: Eu estava vendo aqui, inclusive, uma fala sobre isso. Diz que o Atlético refletiu sobre isso. Diz que esse áudio de Neymar... Esse áudio não, esse vídeo. Foi até para vestiário. Não joga contra time pequeno, rapaz. E quer saber...
1: É aquele povo do... Da galopura é meio bravo, né?
0: Eu vou dizer aqui bem claramente, são dois times maravilhosos, sim, mas eu vou declarar que a minha torcida hoje é para o Atlético Mineiro, por questões de estado, por questões de Vasco e Atlético se darem bem, se bem que dá com o Santos também, bem, mas o Neymar tá demais, o Neymar tá, né, tirou nosso Coutinho lá, agora tá aí com essa onda,
1: levou
0: Coutinho se fazendo de vídeo, né, querendo que a gente acredita que... Parar com isso.
1: Vamos ficar magoado com o Neymar, gente.
0: Não, eu não tô magoado.
1: Eu sei, mas
0: eu gosto do Neymar, eu defendi ele aqui.
1: Não, não é que puder levar curtinho, moço.
0: Ele até faz bem, né? Que ele agita aí. Agora, aí fica essa coisa toda e você vai olhar. Você tá onde, filho? Você tá na Libertadores? É igual falar um cubico assim. Ah, o Santos, que você quer? Eu vejo lá, né? E para o programa pra falar do Santos. Aí quando você vai ver. Porque aqueles velhos comentaristas, a maioria é Santos, sua mãe.
1: É, aquela. Ela é mais antiga.
0: Aí você vai ver. Aí tá do meio da tabela pra baixo, até menos. Não tá livre o rebaixamento aí.
1: Mas lá o trem tá feio, porque se Neymar não pagar as contas também.
0: É Neymar que tá bancando, ninguém fala nada, mas tá bancando. Só fala do Vasco. Isso aí, quem tá bancando. Pelo menos nós, é o empresário, né? Que tá querendo comprar o clube. Né, que vai dar certo, se Deus quiser. E. O Atlético, aquele rolo danado, eu fico gasturado, porque o Atlético tá na agulha para ser top, mas não fica top por causa da desorganização.
1: Sim, se organizar um pouquinho, é igual o Corinthians, o Vasco, se organizar um pouquinho, eles ficam num patamar igual o Flamengo e Palmeiras. Tem camisa.
0: Não, mas pode deixar que ano que vem, para se juntar Palmeiras, Flamengo e Cruzeiro, o Vasco vai chegar lá.
1: Eu acho que chega mesmo.
0: Não, não pro ano que vem. É, você também não vou ser. Mas vai melhorar. Você vai ouvir notícias. Nós vamos poder chegar num clássico com mais confiança.
1: Sim.
0: É, não vai ser aquele negócio de 6-1. De... Se bem que vocês não ganham da gente agora.
1: Mas eu acho que é sempre difícil.
0: Bom demais, querido. 11:58. Ah, deixa eu falar rapidinho. Mandei uma foto aí no grupo. Um ex-zagueiro do Vasco, Henrique, né? Botaram aqui futebol em luto. Né? O futebol tem essa situação, né? O Henrique, o Vasco comunicou o falecimento do ex-zagueiro Henrique, 49 anos, 136 partidas pelo Vasco, participou das conquistas da Libertadores, Mercosul e Brasileirão de 2000, ficou muito marcado pelo gol salvador contra o Atlético Paranaense em 2004, quase que o Vasco ia para o rebaixamento naquela época, fundamental para levar o clube aí naquela situação. Enfim, o Henrique, um bom zagueiro, né? Não era aquela coisa toda não, mas eu não sei se eu mandei essa foto, acho que não. E é isso aí. Só uma perguntinha para você. Já está resolvido aqui. Boca Juniors ou Vasco, na sua opinião?
1: Eu vou ser sincero. Vou torcer pro Boca Juniors desde que jamais eu acho que o Vasco ainda passa.
0: Você acha?
1: Mas eu vou torcer pro Boca. Ah, mas acho que o Vasco ainda passa.
0: Se despede aí pra gente.
1: Uma boa tarde a todos, até o próximo programa, né, Túlio?
0: É isso. Tem aí o horário eleitoral gratuito e daqui a pouquinho o podcast tá explicado.
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3: FM, ótima tarde, agora meio-dia e 35. Um salve a todos que nos acompanham no rádio, a frequência 94,5, que vai para toda a região. São mais de 40 localidades que acompanham dia a dia, de manhã, de tarde, de noite, 24 horas, a nossa programação no rádio. Mas, a partir de agora, assim como o nosso giro esportivo, assim como o Conexão 94, você vai poder acompanhar com imagens através do nosso canal no YouTube, Rádio 94 FM Nanuque. Vamos agora com o nosso podcast Tá Explicado, edição dessa quarta-feira, dia 16 de setembro de 2026. Sou Túlio Batista, estamos recebendo hoje, para uma entrevista, para um bate-papo muito especial, a doutora Rosiane Pilon, otorrinolaringologista, é isso? Doutora, boa tarde, bem-vinda.
4: Boa tarde, Túlio.
3: Tudo bem?
4: Tudo bem.
3: Que bom, vamos fazer um papo muito importante. O tema da nossa entrevista de hoje é muito além da dor de ouvido, o que o otorrino trata? Vamos saber, né? Inclusive, o nome inteiro, daqui a pouquinho a doutora vai nos falar. O significado, ele tem um significado, eu particularmente aprendi agora acerca disso, mas nós vamos falar sobre isso. Doutora, para a gente começar, queria que a senhora fizesse uma apresentação, né, sobre a sua formação, como tudo começou, como a senhora se envolveu com a profissão, enfim.
4: Túlio, a minha história da medicina, ela vem de muito longe, né? Na verdade, eu sou consequência. Meu bisavô, na verdade, veio da Itália com diploma de médico, médico ortopedista, e desembarcou no Espírito Santo. E naquela época não tinha faculdade de medicina. Os filhos queriam aprender o que ele estava exercendo, que era a ortopedia, mas não tinha como fazer a faculdade. Então, ele foi passando. Então, meu bisavô ensinou para os filhos, que foi ensinando. Então, eu sou, assim, a quarta geração, né? Então, meu pai e os meus tios, inclusive, boa parte dos meus tios, aprenderam a ortopedia prática. Então, não é ortopedia de faculdade. Naquela época, se podia exercer essa ortopedia. E eu e minhas irmãs, eu tenho mais 4 irmãs, então a gente cresceu vendo nosso pai e nossos tios consertando ossos. Então eles tinham o apelido de consertadores de ossos. Só que todos eles, a maioria deles pelo menos, não tinha isso como profissão. Tinha isso por prazer, por gostar. Então meu pai e meus tios nunca cobraram por fazer isso. E era maravilhoso que eu enxergava e via chegando os braços quebrados, fraturas expostas. E meu pai, ele fazia uma emulsão com óleo, com banha e com cânfora. E esse cheiro, se eu imaginar, eu sinto esse cheiro. Até hoje eu tenho uma memória olfativa para esse cheiro. E ele usava as mãos e os dois dedos polegares para colocar no lugar fazia tala de bambu, a gente tinha um bambuzal no quintal, fazia tala de bambu e enfaixava com tecido, com tiras de tecido, de preferência branco, né? Então, eu amava o que ele fazia e eu conseguia, eu e minhas irmãs, ajudar ele. E eu tinha essa vontade de ajudar, mas eu queria que viessem crianças, olha a minha cabeça de criança, eu queria crianças ficando machucadas para eu poder ajudar. Então, na cristaleira da minha mãe, tinha coisas assim, metiolate, mercúrio cromo, essas faixas que meu pai usava. E eu abria a cristaleira da minha mãe e sentia aquele cheiro, eu tenho memória olfativa para isso também. E eu ficava esperando meus coleguinhas se machucarem para eu poder ajudar, resolver. E eu queria até eu quebrar alguma coisa para o meu pai consertar em mim, eu nunca quebrei nada. Então, assim, eu acho que eu sou médica hoje, a responsabilidade eu dou para o meu bisavô e, em segundo, eu dou a responsabilidade para minha irmã mais velha. É, a gente morava no interior do Espírito Santo, numa cidade com no máximo 3 mil habitantes, uma cidadezinha pequena, e meu pai saiu da roça, que eles colhiam café, meu pai e minha mãe saiu da roça, eles fizeram um curso de alfaiate e costureira, começaram assim, saíram um pouquinho dessa roça, e foram para essa cidade, uns 3 mil habitantes, e depois eles passaram a ser comerciantes. E no comércio é que ele recebia as pessoas, ele tinha um quartinho do lado dessa venda para poder atender essas pessoas que procuravam ele para consertar os ossos. E a minha irmã mais velha quis fazer medicina. E não tinha como fazer medicina na roça, né? Então, ela fez o ensino fundamental, que agora é chamado de fundamental, e ela chorava e pedia para os meus pais para fazer medicina. E meu pai cedeu à vontade dela e ela foi a Vitória. E em Vitória, ela ficou em uma casa de família para fazer medicina. E a minha segunda irmã quis a mesma coisa. E a minha terceira irmã quis também sair do interior. Fez farmácia e bioquímica. Minha quarta irmã, a mesma coisa, farmácia e bioquímica. Quando chegou na minha vez, eu sou a última de 5 mulheres, meu pai não teve filhos homens. Então, quando chegou a minha vez, a minha mãe falou assim, não, aí eu vou também. Eu e minha mãe fomos, meu pai ficou na roça ainda um tempo, para ver se a gente se adaptava, senão a gente voltava. E um ano depois ele também foi para Vitória. E aí ficou a minha dúvida. Eu fui com 12 anos de idade, então, para Vitória, e em Vitória, a minha irmã, uma delas já tinha laboratório de análises clínicas, e eu quis acompanhar a minha irmã, e eu comecei a trabalhar com ela com 12 anos de idade. E conclusão, eu vou fazer farmácia e bioquímica, né? Eu gostava do cheiro do remédio, e gostava de trabalhar no laboratório, vou fazer farmácia e bioquímica. Fiz farmácia e bioquímica. No Espírito Santo, na faculdade estadual, na época era uma faculdade estadual que existia lá, ela fechou. E aí, depois ainda me especializei em microbiologia, fui para São Paulo, fiquei um ano me especializando, voltei para Vitória. E uma das minhas irmãs médicas, a segunda, falou assim, por que você não faz medicina? Eu acho que... Você voltou de São Paulo tão despojada, tão feliz, tão alegre, contando a história dos seus colegas, dos meus colegas lá no Hospital das Clínicas, que queriam discutir os casos clínicos. Por que você não faz medicina? Aí chega e eu resolvo fazer medicina no mesmo ano que eu voltei de São Paulo. E cheguei para meu pai e falei, meu pai, eu vou fazer medicina. Aí ele falou assim, responsabilidade sua. Eu falei, por quê? Eu dei um diploma para cada filha. E essa é a minha herança para vocês. Eu falei assim, um diploma, então eu já tenho um, né? Aí eu cheguei chorando para minha mãe. A minha mãe falou assim, vai, escondido do meu pai. Vai, que se você precisar, eu te ajudo. E naquela época eu não consegui passar na Federal. Passei na Enescan, na escola da Santa Casa de Misericórdia de Vitória, uma excelente faculdade. Continuei trabalhando, responsável por uma farmácia, trabalhando com a minha irmã no laboratório. Com isso, eu consegui pagar, incrível, consegui pagar minha faculdade de medicina. Hoje, eu acho que não conseguiria.
3: Importante nessa história que a senhora contou, claro, a dedicação, o afinco do seu pai, sim, mas o apoio, o suporte também da sua mãe, no sentido, das irmãs como um todo,
4: sim,
3: né? No geral, diante dessa história, todo mundo foi fundamental para que a senhora chegasse a essa
4: situação. Todos foram responsáveis um pouquinho pela minha história, pelo que eu sou hoje e pelo amor que eu tenho ao que eu faço.
3: Fantástico. Uma vez formada, né? Uma vez otorrinolaringologista, inclusive, doutora, muita gente associa a profissão apenas à dor de ouvido. Né? Ah, otorrino é para dor de ouvido. Mas o que exatamente essa especialidade trata?
4: Então, a palavra otorrinolaringologista é enorme, né? Então, tem pessoas que nem conseguem falar. Então, oto de ouvido, que vem tudo do latim, na verdade, né? Oto vem de ouvido, rino de nariz, laringo de laringe, que pertence à garganta, logia de estudo. Então, otorrinolaringologia. Então, é o estudo do ouvido, do nariz e da garganta. Então, a gente trata todas as doenças, todos os males, todos os problemas relacionados a isso. No passado, muito passado, o otorrinolaringologista era ligado à oftalmologia, então não existia oftalmologia. O otorrino também cuidava dos olhos. Depois, né, veio, separou a oftalmologia, olho, e a otorrinolaringologia, ouvido, nariz e garganta.
3: Nossa, então, historicamente, principalmente falando daquela primeira parte, o otorrino era muito especialista, né?
4: Muito, e não deu conta, né? Hoje, a nossa especialidade ela já está se subdividindo. Então, por exemplo, tem pediatras, otorrino, pediatras, tem otorrino que só faz exame, tem otorrino que vai para a área de medicina do sono, que não faz cirurgia, só faz consulta, que só atende criança, mas tem os que não atendem criança.
3: A senhora é cirurgiã?
4: Eu sou cirurgiã, então eu sou tudo isso, né? Então eu faço consultas de crianças desde o bebê, do zero até os 120, 130 que tiver, né? Mas é de criança ao idoso, faço consultas, exames e faço cirurgias também.
3: Certo. Só uma pergunta. Na época de sua formação, foi na UFES, na Universidade Federal?
4: Não, foi na Enescan. Eu me formei na Enescan, na escola da Santa Casa de Misericórdia de Vitória, né? E fiz a especialização que foi em São Paulo, que foram 3 anos de otorrino em São Paulo. Então, eu estive em São Paulo 2 vezes, para me especializar como farmacêutica e bioquímica e para me especializar como médica otorrino.
3: Certo, agora meio-dia e 48, estamos ao vivo no YouTube, o podcast está explicado, numa entrevista muito especial com a doutora Rosiane Pilon, né, que é otorrinolaringologista, está respondendo para a gente perguntas acerca disso. Doutora, falando especificamente dos ouvidos, né,
4: sim,
3: quais são os problemas mais comuns atendidos no seu consultório?
4: O mais comum é não estar escutando direito, sentir que o ouvido está tampado. O paciente fala, está tampado, tem um tampão aqui. Então, é comum reclamar que não está escutando direito. É uma coisa que, às vezes, vem de uma forma aguda ou crônica. Então, às vezes, o paciente demora para vir ao otorrino para reclamar disso, mas, às vezes, é uma coisa que aconteceu de repente. Então, a sensação de ouvido tampado, um ou os dois. É dor de ouvido, muito comum. Uma dor de ouvido crônica também, ou aguda, de uma hora para outra. Zumbido, é muito frequente o zumbido, é um dos sintomas mais frequentes da otorrino, é o zumbido, na parte de ouvido. Eu acho que é o mais comum, é dor, zumbido e sensação de ouvido tampado.
3: Quais são, quais sinais indicam, podem indicar que uma pessoa, eu achei essa pergunta interessante, ela está começando a perder a capacidade de ouvir e muitas vezes não percebeu. Quer dizer, tá diminuindo ali, a pessoa não percebe.
4: Sim, isso é um problema sério, a gente recebe muito encaminhamento aqui, menos, porque não tem geriatra na nossa cidade, infelizmente, mas a geriatria tem encaminhado muito paciente para a gente, idoso, porque a própria pessoa não percebe que ela está perdendo a audição. As pessoas em volta percebem. Por quê? Você fala alguma coisa para a pessoa ou finge que escutou e responde sim, aham, ou pede para repetir, e aí a pessoa repete. Então, as pessoas à volta conseguem perceber mais. Então, por exemplo, está em volta de várias pessoas, por exemplo. Aí você está conversando e aí a outra pessoa está falando para você e você não está entendendo o que ela está falando. Na verdade, o mais comum é o seguinte, escuta, mas não entende. Eu gosto de falar assim, imagina que você está estudando inglês e você tenha que aprender I love you. Aí você sabe o que é o I e você sabe o que é o you, mas você não sabe o que significa o love. Você conseguiu fazer a frase? Não. Você entendeu o I e o you. E o love você não entendeu. Então você entendeu eu, você. Então a pessoa que passa a não escutar, na verdade ela passa a não entender. Ela escuta a frase, mas não entendeu, porque alguma palavrinha ali no meio ela não conseguiu escutar. Então a gente fala assim, você não está surdo. Porque as pessoas chegam para a gente e falam assim, ai doutor, eu não sou surdo. Minha família está falando que eu sou surdo, eu não sou surdo. Não, você não é surdo. Você não está entendendo o que as pessoas estão falando. A outra situação, ela está longe dela, tipo assim, um está na sala, outro está na cozinha. Chamou e não escuta. Então, ou quando está conversando e tem outros barulhos, e os outros barulhos atrapalham, ou quando você está à distância, uma certa distância, e não consegue perceber que a pessoa te chamou ou falou alguma coisa. Então, a própria pessoa, quando ela reclama para o médico, geralmente é porque está muito ruim, porque ela já não está conseguindo se socializar bem com as outras pessoas. Ela vai num grupo de amigos e não consegue ter uma conversa paralela, não consegue conversar, ela se isola. Inclusive, a medicina considera o isolamento da perda de audição pior do que o isolamento da perda de visão. Porque se você não está enxergando, mas você está escutando o que está acontecendo à sua volta. Mas se você não está escutando, você não sabe o que as pessoas estão falando, você vai se isolar, você vai ficar parado. E aí que o geriatra pede para a gente, o paciente está com demência ou o paciente não está escutando? A demência, a pessoa fala assim, ah, não, eu falo e ela fala que eu não falei com ela. Mas, na verdade, às vezes falou, ela fingiu que escutou e aí vai falar assim, você não falou para mim. Falou, olha a diferença, a demência foi falado e ela esqueceu. A perda de audição foi falado, porém ela não escutou. E aí fingiu que escutou.
3: Doutora, eu queria aproveitar essa, aspas, consulta grátis, né, que eu estou tendo essa oportunidade, para uma situação que eu me preocupo.
4: Sim.
3: Que é relacionada à minha profissão. A senhora está vendo?
4: Sim, os fones.
3: Eu trabalho, no mínimo, com 5 horas diárias. Quase que diárias, de segunda a sábado, de fones.
4: Uhum.
3: Isso pode ser, isso é prejudicial, não é? Como é que eu devo fazer,
4: então,
3: volume? Tal.
4: Então,
3: muita gente procura.
4: Isso aí, a gente está orientando a não usar o plug mais. O plug de proteção, aquele plugzinho que encaixa no ouvido, até esse que vem com o celular, por exemplo, ele está muito próximo do ouvido, muito próximo de todo o canal, o canalzinho do ouvido, o tímpano, os ossinhos da audição, está tudo muito próximo. Então, o fone, e ele vai podendo também empurrando a cera para dentro. Então, o mais indicado é o que você está usando, que é estilo concha, tá? Ele fica, abafa mais o ruído fora, né? Mas não deixa o seu ouvido tão exposto ao ruído. Em questão de volume, o ideal é que se você tem um botão de volume aí, o seu volume para você colocar é da metade para baixo. É a mesma coisa no celular. Não é da metade do volume para cima, é da metade para baixo. É, acima de 60 dB, 60, 80, você já começa a ter um trauma sonoro. E o trauma sonoro, no seu caso, seria um trauma sonoro crônico, pelo uso excessivo de barulho. Então, o fone seu tem que estar num volume que seja um volume não excessivamente acima dos 60 dB, senão você vai ter trauma sonoro. E qual é a consequência do trauma sonoro? É o zumbido. E zumbido, na maioria das vezes, em 99,9% dos casos, não tem tratamento, não tem remédio. Você vai ficar no silêncio e vai ficar escutando o zumbido. Tá? E se a pessoa trabalha, por exemplo, em local com ruído, ruído acima de 60 dB, ele tem que usar o protetor o tempo todo. Não é às vezes. Tirar o fone de ouvido, eu vou tirar o fone porque eu vou ali. Não, esse pouquinho que tirou o fone já é o suficiente para o ruído que tiver externo fazer o trauma sonoro.
3: Exato, inclusive trabalhei em material de construção, eu me lembro que se chamava abafador de ruídos.
4: Isso.
3: Ele é um fone, é como se fosse um fone de ouvido, sem conexão nenhuma com nada.
4: Isso.
3: Porém, e aqui, importante o que a senhora disse, existiam também os protetores auriculares.
4: Os plugs.
3: Então, não é o aconselhado.
4: Então, o plug não é o aconselhado, porque ele não protege tanto quanto o abafador. Tá? Então, as empresas hoje elas estão sendo obrigadas a comprar o abafador, que o abafador ele vai até durar mais tempo, porque o plug ele é mais individual. O plug tem que ser individual, na verdade, né? E é mais descartável e não protege tanto. Existem casos em que o ruído é muito, muito, muito extremo, a gente pede para usar os dois. Sim?
3: O plug
4: e o abafador. Por exemplo, em plataforma de petróleo, na plataforma o ruído é muito alto. Então, na plataforma de petróleo, a gente costuma pedir para usar os dois.
3: Exato, só uma colocação, gente, eu vejo muita gente, só para dar uma última pinçada nessa parte, que eu quero também falar do nariz, né,
4: rapidinho. Vamos lá, eu falo.
3: Eu vejo muitos profissionais aqui, não só aqui, serralheiros, pessoas de pequenas oficinas que ligam esmerilhadeiras, máquinas estridentes, aí põe aquele óculos para proteger os olhos, mas esquece dos ouvidos. Sim. Importante também.
4: Sim, exatamente. Certo. Os ouvidos é o que as pessoas menos se preocupam. Se preocupam com os olhos, mas não se preocupam com os ouvidos.
3: É aquilo, estou ouvindo, tá bom.
4: É igual na escola, né? A escola, os alunos são cobrados a enxergar bem, né? Cobra que os alunos façam avaliação com o oftalmologista, mas não façam avaliação com o otorrinolaringologista para saber se os alunos estão escutando bem.
3: Doutora, uma vez que a senhora nos disse que é uma especialista completa, inclusive cirurgiã, né?
4: Também.
3: Na questão do ouvido, enfim. Quando é necessário cirurgia, há muitos casos que a senhora precisa da intervenção cirúrgica?
4: Sim. Tanto de nariz, quanto de garganta, quanto de ouvido, tem que fazer cirurgias em muitas pessoas. A otorrinolaringologia, ela é uma especialidade cirúrgica. Nenhum médico que não gosta de cirurgia vai conseguir fazer a especialização de otorrinolaringologia. Ele pode até depois não se dedicar à cirurgia, mas é uma especialidade cirúrgica, porque muitos casos são cirúrgicos.
3: Falando, aproveitando o gancho, falando do nariz, que a senhora deu aí a deixa, inclusive engloba na profissão, quais problemas respiratórios mais tratados aí pelo otorrinolaringologista?
4: É, o mais comum é a obstrução nasal, né? Que é o nariz que entope, que geralmente está relacionado à rinite alérgica, né? Que é hereditária, que a gente sabe, desvio de septo, né? Que é essa divisão nossa do nariz, tanto cartilagem quanto osso, pode desviar, fazer desvios lá dentro do nariz. Por isso que a gente chama desvio de septo. Então, septo é a divisão do nariz e o desvio dele causa obstrução, tá? É, adenoide, que é muito comum em criança, principalmente na faixa etária de 2 anos a 7 anos de idade, é o mais comum relacionado a nariz.
3: Uhum. Aqui também você fala sobre sinusite, também tem...
4: Sinusite, é verdade. As sinusites agudas, tem as agudas e as crônicas, dor de cabeça, secreção nasal, tanto a sinusite aguda, que tem aquela secreção amarela, esverdeada, quanto a sinusite crônica, que dá só, às vezes, uma obstrução, ou pigarro, que é muito comum na sinusite crônica, a pessoa reclamar só de pigarro e é uma sinusite crônica. Também a sinusite é uma das principais doenças que a gente trata no consultório.
3: Doutora, agora são 1 hora em ponto, vamos estender mais um pouquinho aqui, porque o papo está maravilhoso. Uma pessoa que vive com o nariz entupido, respira pela boca, eu tenho muito isso, falando particularmente de mim, né? Tem dificuldades aí para respirar durante a noite, a questão do ronco também é importante. Né?
4: Então, a gente já veio até aqui falar um pouquinho sobre ronco e apneia do sono em outro podcast, mas eu atendo muito paciente, não que o paciente vá, geralmente ele é levado à consulta, porque as pessoas que estão do lado, que estão dormindo do lado, é que reclamam do ronco, quando na verdade o mais acometido não é a pessoa do lado, mais acometido está sendo a pessoa que está sofrendo com isso, porque, na verdade, ela não sabe o mal que ela está fazendo para ela, ela não sabe o que é respirar bem. Eu fico tão feliz que você não tem ideia quando eu opero um paciente e uma semana, na primeira revisão, a pessoa fala assim: doutora, isso é vida. Eu não sabia o que era respirar. E o que é uma cirurgia que, para mim, é tão fácil fazer, é o feijão com arroz do meu dia a dia, da cozinha, é o feijão com arroz do otorrino, é resolver a parte respiratória do paciente. Então, às vezes, obstrução está só no nariz, às vezes, obstrução está na garganta também. A gente consegue fazer exame no consultório para ver isso. A gente faz um exame chamado, bem difícil falar o nome, videonasofaringolaringoscopia. É um exame de imagem, de vídeo, que a gente vê o nariz até a corda vocal. A gente vê tudo. Então, a gente vê onde está obstruído. É um exame tão simples de fazer, tão rápido, e dá um diagnóstico tão preciso, que eu falo que é o meu terceiro olho. Eu amo esse exame. E ele a gente consegue fazer aqui, e bem rápido.
3: Importante. Eu sinto que diante dessa entrevista eu preciso procurar lá o seu consultório o mais rápido possível.
4: Já tenho mais um paciente. Depois você já sabe o meu novo endereço aí, você me procura.
3: Sim, inclusive daqui a pouco vou abordá-lo aqui. Doutora Rosiane, a garganta, né? É um local onde a profissão também trabalha, né? A garganta faz parte da atuação da profissão. Quais são as principais doenças ou queixas relacionadas à garganta que chegam para a senhora consultável?
4: Por incrível que pareça, existe uma situação que a maioria das pessoas não conhece, que se chama refluxo laringofaríngeo. O paciente chega no meu consultório reclamando que tem um bolo na garganta. Doutora, tem um bolo na garganta que não sai de jeito nenhum. Eu tento engolir, mas ele volta. Às vezes esse bolo é acompanhado de pigarro também. E ele me sufoca. O que está acontecendo? E o otorrino é o último a ser procurado, inclusive. Por quê? Ah, é tireoide. Primeira coisa, porque a tireoide está abafando. Não. É, essa situação, essa doença que eu te falei, na verdade, são sintomas mais do que doença. Na verdade, é uma situação digestiva em que o paciente está com uma digestão que está comprometida, está errada, ou ele já tem uma gastrite, ou ele tem uma esofagite, ele tem alguma coisa digestiva que está chegando na garganta. A garganta, ela não é ácida, a garganta ela é básica. Então, se qualquer gases ácidos chegar na garganta, ela vai se defender. Se defende como? Se defende inchando. Ela incha e produz uma secreção para se defender. Então, esse inchaço e essa secreção é a queixa do paciente. Como é que eu descubro que é isso? Pelo exame que eu faço. Então, eu faço ou a videonasolaringoscopia, já resumi para você o nome, ou eu faço a videolaringoscopia. Esse sintoma é muito comum, sensação de bolo na garganta. O outro é o cásio, que é aquelas massinhas que saem na boca, pela boca que tem um cheiro horrível. O cásio são restinhos de alimento e de bactérias que se acumulam nas amígdalas.
3: Elas ficam também aqui no fundo da boca.
4: Fica nas amígdalas, nas glândulas, nas amígdalas. E se as amígdalas dos pacientes foram maiores, foram grandes, aí os buraquinhos são maiores, esses buraquinhos se chamam criptas, e aí os alimentos vão se deteriorar ali dentro e vão ter um cheiro ruim, então é apodrecido. Então é o mau hálito que a pessoa sente, aí é um problema social, ele às vezes é trazido por alguém também que reclamou que está sentindo mau hálito. E as infecções de garganta, dor de garganta, com febre alta, com indisposição, são as amigdalites, também é muito comum. E se a gente chegar um pouquinho mais para baixo, a garganta, então a faringe, aí nós temos a laringe. Na laringe nós vamos ter a rouquidão, a disfonia, que eu acho que vai te interessar também.
3: Bastante. Eu estou aqui atento a tudo agora, 1h06. Chegamos ao limite aqui do horário, mas essa pergunta eu não posso deixar de fazer. Essa pergunta, para sintetizar minha consulta grátis aqui agora.
4: Vamos lá.
3: Para quem trabalha utilizando a voz, né? Professores, cantores, locutores e outros profissionais, quais os cuidados importantes para preservar a saúde bucal, vocal?
4: Então, eu já percebi que você tem a voz, né? Então, você nasceu para ser locutor. Então, nem todo mundo nasceu para usar profissionalmente a voz. Eu, por exemplo, não. Se eu falar muito, eu fico rouca. Minha voz já é um pouco rouca. Então, as pessoas que vão usar profissionalmente a voz, elas não procuram o otorrinolaringologista antes para saber o que eles têm que fazer para não ter problema, né? Então, eu já recebo os pacientes com problema. Para prevenir, primeiro, a corda vocal é para falar, ela não foi feita para gritar. Então, se eu quiser machucar minha mão, eu vou fazer o quê? Eu posso esmurrar a parede, eu vou machucar minha mão. Se eu quiser machucar minha corda vocal, o que eu faço? Eu grito. Se eu gritar, eu estou batendo uma corda vocal na outra. Já ouviu falar dos calos? Ah, eu tenho um calo na corda vocal. Com certeza. Ou está gritando ou está falando de forma errada. A corda vocal está batendo uma na outra. Então, certo seria fazer uma videolaringoscopia para ver como é que está o trabalho dessa corda vocal falando, se está correto. A outra coisa é usar a hidratação. A corda vocal precisa ser hidratada. Se ela está movimentando, tadinha, ela precisa de se hidratar. A hidratação é água.
3: A doutora,
4: água, beber muita água.
3: O off aqui, ela puxou minha orelha. Cadê sua água, rapaz? Cadê o que eu não
4: tenho? A minha água. A minha água tá aqui, você me entregou, eu tô aqui com a minha água. Você não me deu tempo para beber. A minha corda vocal já tá ressecada. Inclusive, os artistas, cantores, eles fazem hidratação não só com a água, mas antes de cantar, eles usam um nebulizador e nebuliza. Então, se você quiser indiretamente hidratar a sua corda vocal, a gente está falando corda vocal, mas na verdade o termo correto seria pregas vocais, né? O corda ficou para trás. Então, se eu quero hidratar minhas pregas vocais, eu hidrato com água e eu posso hidratar com nebulização. Por isso, esses nebulizadores portáteis que a gente tem aí, para ligar até na USB. A outra coisa é que tá coisas que vão ressecar a corda vocal. O que que resseca a corda vocal? Principalmente, cafeína. Os cafezinhos são inimigos das pregas vocais.
3: Doutora, essa entrevista que eu estou fazendo está me convencendo que eu estou fazendo tudo errado.
4: Então,
3: eu gosto muito de café.
4: Então, ainda bem que você é privilegiado na voz, tá? Então, você não vai precisar de mim. Mas as pessoas que não são tão privilegiadas assim, às vezes vão precisar de uma consulta, de uma orientação como essa, para aprender a lidar com o órgão de trabalho, né? As pregas vocais são seus órgãos de trabalho. Então, se você não cuida bem da sua audição e das suas pregas vocais, é a mesma coisa eu, as minhas mãos é o meu trabalho, a minha visão é o meu trabalho. Então, eu tenho que cuidar muito bem da minha visão e das minhas mãos.
3: É isso. Agora são 13 horas e 10 minutos, 1 e 10 da tarde. Doutora, chegamos ao fim do nosso... A nossa entrevista, interessantíssima, por sinal, tenho certeza que quem nos ouve em toda a região, são mais de 40 localidades em sintonia, extremo norte capixaba, extremo sul baiano, nordeste mineiro, fora a internet, os aplicativos, o YouTube, enfim. Doutora Rosiane, para quem está nos ouvindo e se identificou com algum desses sintomas, olha, quando ela falou do ouvido, quando ela falou da garganta, qual seria a principal orientação e por que não devemos esperar o problema se tornar mais grave para procurar o atendimento?
4: Saúde, né? Eu acho que a gente tem que cuidar do nosso corpo. Eu sempre falei que é o livre-arbítrio, né? Deus nos deu, então vamos cuidar da melhor maneira possível. Então, se você tem algum desses sintomas, se você se identificou com algum desses sintomas que eu falei aqui nessa entrevista rápida nossa, marca uma consulta, vamos ver o que está acontecendo. Às vezes não é nada, mas às vezes é alguma coisa que a gente vai conseguir resolver de uma forma tão simples que a pessoa fala assim, ah, não vai ter solução para isso não. E às vezes a solução é simples e vai dar qualidade de vida.
3: Certo. Estivemos aqui, né, no podcast Está Explicado, com a doutora Rosiane Piton.
4: Pilon.
3: É isso. Otorrinolaringologista. É um bate-papo muito especial acerca desses temas que abordamos, do que a profissão faz. 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Doutora, quero agradecer a senhora por esse bate-papo.
4: Eu que agradeço. Nossa, eu agradeço por ter podido aqui contar um pouco da minha história. Eu amo o que eu faço realmente, como eu falei para você. Então, eu não sou médica à toa, né? Eu caí de gaiata nessa família que ama o que faz. Eu não sei nem quando que eu vou conseguir parar de trabalhar, porque a gente fala que a gente não pode fazer do trabalho um hobby, né?
3: Eu faço.
4: Não, então, eu faço, porque eu tenho outros hobbies, mas para mim trabalhar também é um hobby. Então, é um prazer estar aqui, sempre que vocês me chamarem, sempre que eu tiver vontade também, eu vou bater aqui e vou vir. E eu agradeço muito pela sua oportunidade de falar um pouquinho da minha família e do meu... de como eu cheguei aqui e do que eu faço aqui na Nuque, que está sendo maravilhoso.
3: É isso, foi maravilhoso entrevistá-la e ouvi-la. Agora são 1 hora 13 minutos. Ficamos por aqui com o podcast Tá Explicado. De volta na sexta-feira. Sexta-feira que vem.
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11: Ótima tarde para você, 15 horas e 7 minutos.

0: Muito bem, ótima tarde para você, beleza? Beleza, tudo belezinha, trabalhou direitinho, ou para você que tá descansando, tá de férias, tá de folga, enfim, descanso mais do que merecido. E aí, já almoçou, já papou, encheu a barriguinha, tá tudo certo, né? Ou vai almoçar ainda, bom almoço para você. E para você que tá ao retorno aí do seu trabalho, bom restante aí de trabalho, beleza? Fica comigo até às 19. Beleza, então maravilha. Estação da Tarde entrando no ar nesse exato momento. Hoje, dia 16 de setembro de 2026. Hoje, dia internacional para a preservação da camada de ozônio. É esse ser humano que está acabando com tudo, né? Deus deixou um mundo tão bonito, tão lindo, perfeito. E o ser humano vai lá com muita ganância, destruindo tudo. Gente, preservação da natureza é importante, não é papo de ambientalista, não, tá bom? É indispensável, imprescindível a gente preservar a natureza, tá bom? Se a natureza, raça humana, ó, acaba tudo, né? Enfim, tá aí a camada de ozônio que é super importante para proteção, principalmente contra os raios, né? É, os raios, nocivos aí para a nossa pele. Então, vamos preservar a natureza? Qualquer ajudinha que você fizer todos os dias, você ajuda assim. Ah, mas meu vizinho ou meu colega não faz, faça a sua parte. O importante é você fazer a sua parte, tá bom? Estação da Tarde, consciência também, né? O recado tá dado. Então, hoje, o que há de melhor na música nacional e internacional, para você que tá querendo pedir a sua música, já sabe. 33998649494. E estamos juntinhos e coladinhos, porque afinal de contas, você está na melhor, tá bom? Começando com ela, uma das músicas mais tocadas no mundo, hein? Ella Langley com Chosen Texas, abrindo a Estação da Tarde dessa quarta-feira.
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Muito bem, Sessão da Tarde, edição dessa quarta-feira, dia 16 de setembro de 2026. Agora vamos de notícias. E a influenciadora Evelyn Lima Dantas foi morta a tiros na madrugada de hoje em Mãe do Rio, no nordeste do Pará. O corpo dela foi encontrado pela polícia em frente a uma casa na rua Bernardo Ferreira de Oliveira, no bairro São Francisco. Segundo a polícia militar, a vítima estava em liberdade provisória há poucos dias. Evelyn havia sido presa preventivamente com suspeita de envolvimento na morte do sargento da reserva Antônio Anildo Alves, morto em Mãe do Rio no dia 29 de julho deste ano. O relato de ocorrência da Polícia Militar aponta que a guarnição foi acionada por volta das 3 horas e 57 minutos, depois que moradores próximos à Unidade Básica de Saúde, UBS, ouviram diversos disparos de arma de fogo. Ao chegar ao local, em uma casa em frente à Unidade de Saúde, os policiais encontraram o corpo de Evelyn na calçada, coberto por um lençol. De acordo com a Polícia Militar, um dos familiares da mulher estava lavando o local e foi orientado pela guarnição a parar para preservar a área do crime. A família contou que por volta das 3 horas e 30 minutos, dois homens invadiram a casa, renderam e arrastaram a vítima até a parte da frente da residência. Evelyn foi morta com diversos tiros. Antes de fugirem, os criminosos picharam na frente do imóvel a sigla TCP, Terceiro Comando Puro, uma facção criminosa do Rio de Janeiro. Segundo o pai da vítima, os indivíduos estavam em um carro, mas ele não soube informar o modelo ou a cor do veículo. A polícia fez o isolamento do local e acionou a Polícia Civil para as medidas cabíveis. Equipes seguiram em diligências para identificar e capturar os envolvidos. Informações que possam contribuir com as investigações foram repassadas pelo Disque Denúncia no 18.

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0: Cafezinho dos Forró Boys, Heitor Henrique Israel e Rodolfo aqui na 94. Seu Pipira e a Geuzinho com Cida de Ofélia, a vida tem dessas coisas com a Rocha 10. Agora 15 horas e 42 minutos, 94, a rádio que vai mais longe, para ficar mais pertinho de você, para fechar um bloco, vem assim, ó, brasileiro cantando inglês, um estilo piseiro, né? Aliás, um estilo a Rocha. Aí, né? Have you ever seen the rain com Ícaro Mendes? Fechando o bloco aqui na Estação da Tarde.
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0: de bola, demais, né? In the Air Tonight. Maravilhoso, Phil Collins. Pena que o Phil Collins não pode se apresentar mais devido a um grave problema de saúde, né? Mas o cara arrasava, né? E simplesmente, eu acho fantástico, baterista tocando e cantando maravilhosamente bem como ele fazia. Temos aqui o nosso representante, que é o Serginho, né? O baterista aí do Roupa Nova, que toca muito bem e canta idem, né? Agora o Phil Collins é show de bola, né? É uma lenda, com certeza. Agora, 16 horas e 5 minutos. Eu volto já, não sai daí. Aqui, Estação da Tarde, com você nessa quarta.
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Muito bem, ligadíssimo aqui no 94. Manda um beijo aí pra Zi, no bairro Vila Esperança. Tá na escuta da Estação da Tarde, né, Zi? Beijinho pra você. Obrigada mais uma vez pela companhia, tá bom? E quem tá mandando um alô especial? Ah, tá, o Roger. Ô, minha amiga Adriana mandou um sucesso do Bryan Adams. Muito bem, eu vou oferecer. Tá oferecendo aí pros amigos Arlênio e Toninho. Eu vou tocar no bloco, tá bom, Roger? No bloco do Momento Mais Retrô, que passa flashback, né? Aí eu passo pra você, tá bom? Tá oferecendo aí pro Arlênio e pro Toninho. Beijo pra você, obrigado aí pela audiência. E a Camila, na Fazenda Estrela. Boa tarde, Adriana. Excelente dia. Queria ouvir Gustavo Mioto DNA. Oferece pra toda a minha família e os ouvintes. Deus abençoe todos nós. Beijinhos, tô aqui ligada no seu programa. Gosto muito. Obrigada, obrigada, Camila, na Fazenda Estrela. Aí, a sua música, Gustavo Mioto DNA.

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0: E não se esqueça que amanhã teremos programa É Babado. Você não pode perder de jeito nenhum. A partir das 16 horas, vou contar aí, claro, as grandes fofocas, com certeza, né? Beleza? Solineia ali, do Hiper, Filho da Economia. Agora 16 horas e 32 minutos, mandar um alô especial aí pra Pepeu, tá querendo mandar um alô aí pra Kátia, Lana, Jaqueline, pra todo o pessoal que tá ouvindo aí a 94, beleza? Beleza! E vou mandar também, boa tarde, minha amiga Adriana, mandou um alô aí pra todos nós aqui, tá o pessoal aqui perto de mim, meu amigo Bira, é o Nilton Alves, tá bom, Nilton? Beijo pra você, tá bom? E vou mandar também um alô especial aí pro Manuel Serralheiro tá aí na escuta da 94, tá ouvindo a gente, né? Tá querendo ouvir uma música bem chonada do Amado Batista. Tá bom, Manuel Serralheiro tá aí na serralheria trabalhando e ouvindo a Estação da Tarde, é isso mesmo. Fica comigo aí até as 19 horas, vai rolar o que há de melhor na música nacional e internacional. E agora chegou aquele momento, né? O momento mais retrô, aquele momento pra você matar saudades. Aproveitar e mandar a música do Roger, que tá mandando pro Arlênio e também pro Toninho, Summer of 69, com Bryan Adams, abrindo aí o bloco do momento mais retrô. I got my first message.

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1: Muito bem, agora faltando 11 minutinhos aí para as 17. Gente, a novela das 21 horas, Quem Ama Cuida, tá realmente muito bem na audiência. Isso com certeza deixa super feliz, explodindo de felicidade a atriz Letícia Colim, né, que inclusive é a Adriana, né, a grande protagonista aí da novela Minha Xará. E ela, inclusive, ela lutou muito por esse papel, ela pediu até, pelo amor de Deus, gente, suplicou, ela mesmo falou, eu supliquei por esse papel, eu me dediquei de corpo e alma, eu tô explodindo de felicidade de estar fazendo essa novela. Isso foi bem no início, que ela deu essa entrevista. Imagina agora, né, que ela realmente está colhendo aí os frutos, é uma grande atriz, sem sombra de dúvidas. E falando aí sobre a audiência, a novela Quem Ama Cuida conquistou uma marca importante na faixa das 9 aí da Rede Globo. A novela de Valci Carrasco e Cláudia Souto já é a produção do horário de maior audiência desde Renascer, exibida em 2024, considerada aí os números do Painel Nacional de Televisão. Desde a estreia em maio, a trama protagonizada por Letícia Colim já alcançou mais de 128 milhões de pessoas. Na média parcial, até 9 de setembro, Quem Ama Cuida registra 23 pontos de audiência e 40% de participação aí nesse painel aí nacional da televisão. Está muito bem no Ibope, né? O resultado representa ainda um crescimento em relação à novela anterior da faixa. São 1 ponto, né, e 5% de audiência a mais. A cada capítulo, a história alcança mais de 27 milhões de brasileiros. O desempenho ganhou força nos últimos meses, justamente quando Adriana, né, interpretada por Letícia Colim, avançou em seu plano de vingança após deixar a prisão. Em agosto, a novela bateu seu recorde mensal em São Paulo com 24 pontos de média e 41% de participação. A boa fase também se repete fora da TV aberta. Quem Ama Cuida é o programa mais consumido sob demanda na plataforma de streaming Globoplay. Nas redes sociais, os números são ainda mais expressivos. Os conteúdos relacionados à novela publicados nos perfis da Globo já ultrapassaram 2,1 bilhões de visualizações e somam 103 milhões de interações. A produção também registra 5% mais compartilhamentos do que sua antecessora. A repercussão da história chegou ainda aos assuntos mais comentados das redes sociais. A hashtag Quem Ama Cuida acumulou 17 horas no Trending Topics mundiais e 122 horas entre os Trending Topics brasileiros. Os índices chegam num momento de grandes movimentações na história. Depois das viradas em torno do capítulo 100, Quem Ama Cuida entrou uma nova fase, com a Adriana cada vez mais perto de acertar as contas com aqueles que considera responsáveis aí pelos anos que passou injustamente na prisão. Pois então, e ainda diziam que, né, novelas ainda não dão ibope. Dão ibope sim, encontrando a história certa e, ó, cativando o público, pode ter certeza que alcança ótimos índices de audiência. Agora, faltando 8 minutinhos para as 17h94, a rádio que vai mais longe para ficar mais pertinho de você. Daqui a pouquinho eu vou passar aqui o momento mais louvor, não pode faltar de jeito nenhum, né? Chegando agora, Gustavo Lima, Bala Alojada.

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5: 17 horas e 6 minutos.

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2: Muito bem, Estação da Tarde, agora 17 horas e 10 minutos. E para você que tá ligado aí, tá juntinho comigo, com certeza, obrigada mais uma vez aí pela sua maravilhosa companhia. Às 18 horas, teremos quem? Batidão Sertanejo, né? Batidão Sertanejo, aquele momento que você adora, que você curte pra caramba, música sertaneja da melhor qualidade, não pode perder de jeito nenhum. Beleza? Well done, here you are, com The New Citizen Kane, aqui no 94.

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3: Muito bem, agora 17 horas e 35 minutos, 94. A rádio que vai mais longe para ficar mais perto de você. Amanhã tem babado, hein? A partir das 16, transmissão pelo rádio e também pela net no YouTube. Chegando agora, Sérgio Silva.
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3: Muito bem, 94, a rádio que vai mais longe pra ficar mais perto de você, só a Silva. Beleza? Mandar um alô especial aí pra Ni, do bar. Beleza? É isso mesmo. Aliás, então tá pedindo aqui a música, né? Deixa eu ver aqui, gente. Dá uma olhadinha aqui. Aqui, boa tarde, Adriana, que é o Júnior da Praça. Se puder, toca uma música de Sora Silva, você pode escolher. Manda aqui pra Nido Bar. Então tá bom. Obrigada aí pela sua audiência, tá bom? Pedido aí, com certeza, é concluído com sucesso, né? E vou mandar também uma super tarde pra minha xará. Beijo pra você também, minha xará. É a Adriana ali, mandando uma mensagem. Isidoro também tá aqui. Isidoro, beijo pra você também. Ótimo, ótimo dia, né? E bom descanso. Com certeza já chegou do trabalho, deve estar preparando a janta, né, Isidoro? Então tá bom, um abraço pra você e bom descanso. Então, daqui a pouquinho tem muito mais músicas pra fechar o Estação da Tarde, edição dessa quarta.
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0: eles estão apurando, trazendo mais detalhes para trazer informações do que acontece ali na cidade. 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

0: Muito bem, última sequência do Estação da Tarde, edição dessa quarta-feira amanhã, a gente tem babado. Vou falar sobre o Faustão, né? Que depois de tanto tempo, né? Fez aí os transplantes, tratamento de saúde, ele deu entrevista aí no Conversa com Bial. Vou falar sobre essa malévola, né? Dona Malévola tá revoltadinha, que não entrou em A Fazenda, né? É, inclusive amaldiçoou aí o programa. Mas teve gente que respondeu aí à altura, né? Enfim, eu vou contar no babado e outros babadinhos, com certeza, aí para você ficar ligado, que aqui tem que fofocar mesmo, né? Fofocar é preciso. É o seguinte, din-din, gente. Olha Belo Horizonte. Teve 12 apostas entre as vencedoras da Loto Fácil da Independência, sorteada aí ontem. Cada aposta com 5 acertos, 15 acertos, levou cerca de 4 milhões 480 mil reais. Oh, meu Deus! Minha aposta não estava no meio? Também acabei não fazendo, né? Tem que fazer, gente. Concurso 37, 3.780, né? Ou 37,80, terminou com 72 apostas vencedoras em todo o Brasil, que dividiram a premiação principal. Segundo o resultado, cada uma recebeu 4 milhões 488 mil reais e 579, né? Beleza? Eu acho que eu confundi aqui. 4 milhões 488 mil, né? Isso mesmo. Enfim, tá aí, né? Afinal de contas, você tem que ficar ligado também no detalhe que a pontuação de 15 acertos em 15 foram 12, né? 12 apostas, não, essa aqui, 72 apostas no total, gente. Eu acho que 14 pontos, mais ou menos. Em Minas, os bilhetes vencedores saíram de 9 cidades. Tem Belo Horizonte, Betim, Contagem, Governador Valadares, Itapecerica, Juiz de Fora, Lagoa da Prata, Patos de Minas e Uberaba. Tá bom? Então vá conferir aí a sua aposta. Quem sabe você não é aí um dos premiados, né? Beleza? Então tá bom. Lembrando, 12 apostas entre as vencedoras. Elas receberam aí 4 milhões 488 mil reais. Ô, coisa boa, 15 acertos aí, gente. Por que eu não tô no meio dessas 12 apostas, né? Sabe, eu conheço pessoas que fazem aí apostas e não conferem os seus jogos. Aí desse jeito não tem como ficar rico, né? Então é imprescindível que você conferir a sua aposta, tá bom? Aí, Loto Fácil da Independência. Faltando 5 minutinhos aí para as 18. Estação da Tarde fica por aqui. Volta amanhã a partir das 15. Fica ligado, agora chegando Coily Ray com Players.
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Muito bem, Coily Ray com Players, aqui no 94. Bom, agora eu entendi um negócio aqui do Loto Fácil. Hoje, gente, eu fiz uma emboleira danada aqui, mas lembrando, tá? É o seguinte, as 12 apostas, né? Dentre essas 72, 12 foram aí, são de Minas Gerais. Então, 72 pessoas aí acertaram as 15 dezenas aí do Loto Fácil e cada um levou o prêmio de 4.488.000 reais, tá bom? Então, tá tudo certinho, né? Tudo beleza, agora tá bem explicadinho. Essas 72 apostas, 12 aí são de Minas Gerais, beleza? Agora consertei, consertei o mico. Faltando 2 minutinhos aí para as 18. Então, Estação da Tarde ficando por aqui para fechar em Black and Crown e The Soul Boys, European Queen.

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18: Com certeza, bom demais mesmo. E para você que tá ligado aí no Batidão Sertanejo, né, muito obrigada aí pela sua audiência. Chegando o trio Remereixo, bom demais.

0: Muito bem, tá aí, CDzinho dos Forró Boys. Você conferiu o Guilherme, Israel e Rodolfo aqui na 94. Daqui a pouquinho tem muito mais um Batidão Sertanejo, agora 18 horas e 30 minutos.
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0: Muito bem, 94, uma foto sua, Rick Renner. Muito bem, agora 18 horas e 43 minutos. Aqui é o Batidão Sertanejo, tocando as melhores, com certeza. 94, aqui o Batidão. Daqui a pouquinho tem a última sequência para você curtir. Segura aí.
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0: Muito bem, Batidão Sertanejo com você. Com certeza aí até as 19. Lembrando que daqui a pouquinho tem a Voz do Brasil. A última sequência, eu tô ficando por aqui. Volto amanhã a partir das 15 horas. Lembrando que amanhã tem babado. Eu vou contar muitos babados para você a partir das 16. Mas antes, tem o Estação da Tarde, tá bom? Para todo mundo, muito obrigada pela companhia de todos vocês, a audiência. Tenha uma excelente noite e até amanhã, se Deus quiser. A nova de Matheus e Cauã, Saudade Boa.

0: Contratações, Cleide Lopes.
1: A ANS disponibiliza um serviço gratuito para orientar os consumidores sobre seus direitos e as regras dos planos privados de saúde no Brasil.
2: Hoje, na apresentação da Voz do Brasil, Nazi Brum e Mariana Jungmann.
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2: Foi sancionada agora há pouco a Política Nacional de Minerais Críticos e Estratégicos.
0: A nova lei busca agregar valor à indústria nacional, utilizando esses recursos naturais, além de fomentar a pesquisa e a inovação.
2: Vamos ouvir os detalhes agora na reportagem de Gabriela Noronha.
3: A lei sancionada nesta quarta-feira cria uma política nacional voltada a minerais considerados estratégicos para o país, além de estabelecer incentivos fiscais e instrumentos de financiamento para o setor. Márcio Elias Rosa, ministro do Desenvolvimento, Indústria, Comércio e Serviços, detalhou como a norma pode ser utilizada para fomentar a atividade industrial do país.
4: São 51 artigos, 9 instrumentos legais, todos eles associados àquilo que é essencial. E é essencial desde a lavra, pesquisa, o beneficiamento, a transformação, a mineração urbana. Ou seja, nós estamos falando de uma atividade integrada e de uma política que quer transformar o que nós já temos em abundância em inovação e assim ampliar a nossa competitividade industrial.
3: Minerais críticos são aqueles necessários a setores importantes da economia e cujo abastecimento possa estar sujeito a riscos, seja pela dependência externa ou outras questões geopolíticas. Um exemplo é o potássio, utilizado na produção de fertilizantes e essencial para a agricultura. Já os minerais estratégicos são essenciais para o desenvolvimento tecnológico, com redução de emissões de gases do efeito estufa. As terras raras, por exemplo, fazem parte desse grupo e são utilizadas na produção de diferentes tecnologias, como na fabricação de celulares, carros elétricos e turbinas eólicas. O ministro de Minas e Energia, Alexandre Silveira, disse que será possível avançar no processamento desses recursos naturais.
5: A norma contribui também para a neoindustrialização, oportunidade que não está somente na extração. Reside especialmente na capacidade de instalar no Brasil as etapas de beneficiamento, de separação, de refino, de transformação e de elaboração de materiais avançados de componentes e produtos industriais.
3: Para coordenar as ações, foi criado o Conselho Nacional para a Industrialização de Minerais Críticos. O colegiado terá entre suas atribuições a definição de prioridades e o acompanhamento de projetos considerados estratégicos, como explica a ministra Miriam Belchior, da Casa Civil.
6: Que ele possa definir regras claras e a agilidade necessária nas suas decisões para que os investimentos possam ocorrer da maneira mais rápida possível. Se é por essa razão que o Conselho vai contar, além de todos os ministérios envolvidos, que serão 13, também representação dos governos estaduais, municipais, do setor industrial, do setor de mineração e da academia.
3: A lei também cria um fundo garantidor, visando reduzir riscos e ampliar a capacidade de investimento no setor. E o Programa Federal de Beneficiamento e Transformação de Minerais Críticos e Estratégicos. Com ele, as empresas poderão transformar em crédito fiscal até 20% de seus gastos com beneficiamento, transformação e mineração urbana. Reportagem Gabriela Noronha.
0: O Ministério dos Transportes apresentou um novo modelo de chamamento público para a exploração de trechos ferroviários ociosos, desativados ou em processo de devolução.
2: Ele permite que empresas privadas explorem a malha ferroviária pública por meio de contratos de autorização.
7: Cerca de 10 mil quilômetros de ferrovias ociosas, desativadas ou subutilizadas poderão voltar a operar no país. O Ministério dos Transportes apresentou na B3, em São Paulo, um modelo para atrair empresas interessadas em explorar esses trechos. A proposta prevê chamamentos públicos para apresentação de projetos de requalificação da malha ferroviária. Nos trechos selecionados, o interessado terá 2 anos para desenvolver o projeto e poderá propor soluções para transporte de cargas ou passageiros. Os contratos poderão ter prazo de até 99 anos.

0: Segundo o ministro de Portos e Aeroportos, Tomé Barros, a proposta contempla o aperfeiçoamento logístico dos trechos.
1: No estudo que a gente contratou, aponta um volume de carga muito grande, que hoje está por caminhão. Então a meta nossa é diminuir o custo logístico, aumentar a participação do modal ferroviário, abrindo possibilidades. Então assim, a gente acha que vai ter muita gente interessada e vai ter, pelo menos eu vou trazer um olhar do mercado para os trechos existentes hoje. Estou dando um destino e buscando um caminho para essa quantidade de quilômetros que eu tenho em desuso no país.
0: A carteira inicial reúne 7 ferrovias de linha curta, conhecidas como short lines, além de trechos de menor extensão conectados à malha ferroviária nacional. Entre os trechos estão as ligações entre Brasília e Lusiânia e entre Campina Grande e Cabedelo, além de linhas nos estados do Rio Grande do Sul, Minas Gerais, Goiás e São Paulo. A recuperação dos trechos poderá envolver investimentos privados e recursos públicos, quando houver interesse e viabilidade. A proposta prevê ampliar a utilização da malha ferroviária e integrar diferentes regiões do país. Reportagem Pablo Mundim.
2: País de norte a sul, enfrentando o sol, a chuva e a distância da família para garantir que o Brasil não pare.
3: Seja levando o alimento que chega à nossa mesa, o combustível que move nossas cidades ou remédios que salvam vidas.
2: No Dia Nacional do Caminhoneiro, a Voz do Brasil presta uma homenagem aos mais de 4 milhões de motoristas que fazem das rodovias o seu sustento e a engrenagem que ajuda a mover o país.
3: Para celebrar a data, a Polícia Rodoviária Federal realiza ações educativas de saúde e faz um alerta. Neste ano, aumentaram as estatísticas de sinistros de trânsito envolvendo caminhões, mortes e feridos nas rodovias federais.

0: caminhoneiro Senito Pereira, nasceu no interior do Paraná, mas há 26 anos sua casa é todo o Brasil.
1: O ofício é quase uma tradição de família. 5 irmãos, 1 filho e 1 sobrinha ganham a vida transportando carga nas estradas do Brasil.
0: E hoje nós preparamos uma reportagem dando dicas para viagens seguras.
1: Só para se ter uma ideia, de janeiro a julho, 1.681 pessoas morreram nos sinistros de trânsito em que caminhões estavam envolvidos. Número 4,54% maior que o registrado no mesmo período do ano passado.
2: 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É só me mostrar qual é a direção.
3: O sol clareia às primeiras horas da manhã, quando Senito Pereira desperta para mais um dia de trabalho. Ele deixa a boleia, acende o fogareiro e faz um café. Para ele, que passa os dias na estrada, o caminhão é um pouco de tudo. Meio de transporte, fonte de renda e casa. Antes de dar partida, o caminhoneiro, nascido em Curiúva, no interior do Paraná, sempre confere se está tudo em seu lugar.
4: Primeiro eu dou uma olhada, né? Como é que tá óleo, água, essas coisas, que é o dever da gente, né? Quando ele tem um probleminha, a gente já cuida de levar na oficina, né? Tudo tem que estar em cima, manutenção do caminhão em primeiro lugar.
3: Além dos cuidados com a manutenção do veículo, a Polícia Rodoviária Federal faz outras recomendações aos caminhoneiros para que trafeguem com segurança. A atenção deve ser redobrada com os veículos menores, por conta da grande quantidade de pontos cegos. Consumo de álcool ou drogas antes de dirigir, carga muito pesada e amarração incorreta da carga são causas de acidentes graves na estrada, segundo Estênio Pires, coordenador-geral de segurança viária da PRF. Ele também alerta para o perigo do excesso de velocidade.
5: É um veículo desse que transporta dezenas de toneladas, tem um comportamento muito diferente de um veículo de passeio, um veículo pequeno. Para se fazer a frenagem total, leva um espaço muito grande. Se estiver em excesso de velocidade, muito mais, podendo provocar grandes tragédias.
3: A Lei dos Caminhoneiros, que regulamenta a profissão no país, estabelece regras para a jornada de trabalho e para proporcionar descanso seguro a esses profissionais, há pontos de parada localizados ao longo das rodovias. Nos contratos de concessão, eles devem aparecer pelo menos a cada 400 quilômetros. Postos de gasolina e outros estabelecimentos privados também são habilitados a oferecer um serviço, mas nesse caso, podem fazer uma cobrança pela utilização da área. De acordo com Viviane Secretária Nacional de Transporte Rodoviário do Ministério dos Transportes, essas paradas também ajudam a prevenir acidentes.
6: A gente consegue colocar áreas adequadas e seguras para que os caminhoneiros e caminhoneiras possam descansar, cumprir a legislação que impõe aí horas de descanso e, com isso, seguir uma viagem mais tranquila. E efetivamente isso tem um impacto, então, na redução no número de acidentes.
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3: O caminhoneiro Senito Pereira, no início desta reportagem, conta que, apesar de a vida na estrada ser marcada por vários desafios, também é uma alegria desbravar melhor o Brasil.
4: A gente conhece tudo, né? A gente ouve falar numa cidade lá, opa, mas essa eu conheço, já passei, né? E conhece todo o desenvolvimento do Brasil, né? Hoje a gente tem uma potência muito grande.
3: A Lei dos Caminhoneiros também determina que é direito desses trabalhadores ter acesso gratuito a programas de formação e aperfeiçoamento, contar com sistema único de saúde para atendimento e receber proteção do Estado contra ações criminosas.
2: 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Pois a vida não me cobra o frete.
3: Reportagem Márcia Fernandes.
1: Bancos e instituições de pagamento terão que adotar medidas para identificar e interromper operações ligadas a casas de apostas não autorizadas.
0: A determinação está em uma portaria publicada esta semana que também prevê o bloqueio ou encerramento de contas usadas por operadores irregulares.
7: Uma portaria do Ministério da Fazenda estabelece novos procedimentos para suspender transações financeiras relacionadas à exploração irregular de apostas de cota fixa. Entre as ações previstas estão a identificação dos meios utilizados por operadores irregulares para receber valores e a interrupção do fluxo financeiro destinado a essas atividades. A norma também permite o bloqueio de contas e o impedimento de novas transações relacionadas à exploração irregular de apostas. A medida fortalece a cooperação entre regulação, fiscalização e sistema financeiro no enfrentamento do mercado ilegal. No Brasil, somente empresas autorizadas pela Secretaria de Prêmios e Apostas do Ministério da Fazenda podem operar nacionalmente. Desde janeiro de 2025, os sites autorizados utilizam o domínio .bet.br. Todos os detalhes da portaria estão disponíveis no portal gov.br/fazenda. Thaís de Araújo, para a Voz do Brasil.
1: As plataformas digitais com mais de 1 milhão de usuários menores de 18 anos deverão publicar relatórios com informações sobre as medidas adotadas para a segurança, a privacidade e a proteção desse público.
0: As empresas têm até esta quinta-feira, dia 17 de setembro, para divulgarem essas informações.
8: Os relatórios das empresas devem mostrar uma prestação de contas à sociedade e ao poder público das medidas adotadas para a proteção de menores de 18 anos no ambiente digital. O relatório deve apresentar informações sobre denúncias e os encaminhamentos dados, moderação de conteúdos e contas, medidas de proteção de crianças e adolescentes, proteção de dados e privacidade, além dos mecanismos de consentimento parental e da avaliação e gestão de riscos à segurança e à saúde desse público. A data limite para publicar o documento é 17 de setembro. A obrigatoriedade vale para as plataformas com mais de 1 milhão de usuários cadastrados menores de 18 anos. E esse primeiro relatório deve abranger o período de 1º de janeiro a 30 de junho de 2025. Lorena Gilberte Coutinho, diretora da Agência Nacional de Proteção de Dados, a ANPD, destaca que o relatório é importante para famílias, pesquisadores e toda a sociedade, além dos órgãos de proteção.
9: Esse tipo de instrumento, ele vai possibilitar que pesquisadores, até que pais e famílias possam ter, né, um maior esclarecimento sobre, né, se essas plataformas estão recebendo muitas denúncias. É também um instrumento importante para que os próprios pais e responsáveis possam fazer escolhas, controlar mais quais aplicativos os seus filhos utilizam, né, e como fazer esse tipo de controle.
8: A plataforma Discord teve a funcionalidade de transmissão ao vivo suspensa no Brasil até que a empresa comprove a adoção de medidas para proteger crianças e adolescentes. A medida faz parte do processo de fiscalização instaurado pela ANPD para apurar possíveis falhas na proteção desse público no ambiente digital. E além do Discord, a agência segue com a fiscalização e o monitoramento, inclusive de lojas de aplicativos. É o que explica Lorena Gilberte Coutinho.
9: Para verificar a adoção de sinais de idade, né, os mecanismos de verificação de idade por parte de lojas de aplicativo e sistemas operacionais, em relação às empresas Apple, Google e Microsoft.
8: A ANPD recebe denúncias de violação pela página na internet gov.br/ANPD. Reportagem Luciana Colares de Holanda.
1: As Forças Integradas de Combate ao Crime Organizado deflagraram hoje operação em 19 estados.
0: O objetivo é o enfrentamento ao tráfico de drogas e de armas, à lavagem de dinheiro e a organizações criminosas violentas.
1: As decisões judiciais determinaram bloqueios superiores a R$508 milhões, incluindo imóveis, veículos, ativos financeiros e outros bens vinculados a organizações criminosas investigadas.
10: As Forças Integradas de Combate ao Crime Organizado, as FICOs, deflagraram nesta quarta-feira a Operação Força Integrada 4, com ações simultâneas em 19 estados. Ao todo, foram expedidos 173 mandados de busca e apreensão, além de 44 prisões em flagrante durante as diligências. A operação investiga crimes como tráfico de drogas e armas, lavagem de dinheiro, homicídios, extorsão e atuação de organizações criminosas violentas. As decisões judiciais também determinaram o bloqueio de mais de 508 milhões de reais em bens e ativos financeiros. Até agora, 29 imóveis e 18 veículos foram apreendidos, além de armas, munições e drogas. Claudimário Carvalho, para a Voz do Brasil.
0: Com a marcação de procedimentos, reajustes e outras dificuldades com planos de saúde estão entre as reclamações dos consumidores.
1: Para orientar quem enfrenta esse tipo de situação, a Agência Nacional de Saúde Suplementar, a ANS, oferece canais gratuitos de atendimento. Confira na reportagem.
11: A gestora Karen Nascimento tem plano de saúde há muito tempo, mas sempre tem problemas com ele, principalmente com a marcação de procedimentos.
12: Sempre atraso de agendamentos, procedimentos que não são autorizados no tempo hábil.
11: Já o funcionário público Manuel Freire reclama dos aumentos do plano de saúde, que considera abusivos.
13: Todo ano aumenta e a oferta, você não sabe se a rede aumentou, se a rede diminuiu.
11: Para solucionar problemas e reclamações como estas, a Agência Nacional de Saúde Suplementar, ANS, disponibiliza um serviço gratuito para orientar os consumidores sobre seus direitos e as regras dos planos privados de saúde no Brasil. A diretora de fiscalização da agência, Eliane Medeiros, explica qual o primeiro passo.
14: Quando o consumidor tiver um problema com o plano de saúde, a primeira orientação é procurar a própria operadora e guardar o número do protocolo desse atendimento. Agora, se o problema não for solucionado, aí ele pode procurar a ANS e registrar uma reclamação. A reclamação é encaminhada à operadora, que tem até 5 dias úteis para solucionar problemas de atendimento de saúde, como negativa de cirurgia, exame ou consulta.
11: Eliane Medeiros alerta ainda que, ao contratar um plano de saúde, o consumidor deve ficar atento às regras pré-estabelecidas.
14: É importante que o consumidor conheça bem as características do plano que contratou. Também é importante guardar o contrato e qualquer outro documento relacionado ao plano. Conhecer previamente as regras do plano também é uma forma de exercer seus direitos.
11: Em caso de qualquer problema com o plano de saúde, o cidadão dispõe de 3 canais principais para fazer uma reclamação: pela internet, no site da ANS, no endereço gov.br/ANS, ou por telefone, gratuitamente, no número 0800-701-9656, de segunda a sexta-feira, das 9 às 17 horas. Para pessoas com deficiência auditiva, o número é 0800-021-2105. Mas se a pessoa preferir fazer a reclamação presencial, é preciso agendar o atendimento nos núcleos de fiscalização da ANS. Reportagem Cleide Lopes.
0: O pagamento da parcela de setembro do Bolsa Família tem início nesta quinta-feira.
1: O Ministério do Desenvolvimento Social, Família e Combate à Fome informa que a greve dos bancários não vai interferir no repasse.
15: Nesta quinta-feira, dia 17, tem início os repasses do Bolsa Família de setembro. As transferências ocorrem até o dia 30 deste mês. O pagamento é feito de acordo com o último dígito do número de identificação social, o NIS, que cada beneficiário tem no cartão do Bolsa Família. Recebem primeiro famílias com o NIS terminado em 1 e assim sucessivamente até o NIS final 0. Este mês, o valor médio do benefício é de R$ 678,18. Para verificar a situação do benefício, extratos e valores, o beneficiário pode consultar os aplicativos do Bolsa Família e Caixa Tem. O Disque Social pelo número 121 também está disponível para atendimento ao público. A ligação é gratuita de todo o Brasil. O Ministério do Desenvolvimento e Assistência Social, Família e Combate à Fome informa que a greve dos bancários, que envolve a Caixa Econômica Federal, não afeta os pagamentos do Bolsa Família, que vão ocorrer normalmente. Reportagem Érica Brás.
0: Essas foram as notícias do governo federal.
1: Uma realização da Secretaria de Comunicação Social da Presidência da República.
0: Uma produção da empresa Brasil de Comunicação.
1: Fique agora com o Minuto do TCU e em seguida as notícias do Poder Judiciário e do Congresso Nacional. Uma boa noite.
0: Boa noite, até amanhã.
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18: O Tribunal de Contas da União avaliou os pagamentos de benefícios do Regime Geral da Previdência Social feitos em 2025. A fiscalização envolveu mais de R$ 900 bilhões. 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O tribunal determinou que o Ministério da Previdência e o INSS criem mecanismos para verificar, de forma periódica, se essas concessões continuam regulares. O INSS também deve adotar medidas para evitar o pagamento de aposentadorias por incapacidade permanente a pessoas que estejam trabalhando. 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
17: 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Você vai ouvir agora notícias do Poder Judiciário.
19: Supremo decide que venda interestadual de combustíveis não exige cancelamento de créditos de ICMS.
20: STJ fixa a tese sobre o uso de provas do inquérito e validade do testemunho indireto na pronúncia.
19: Mais de 99% dos pedidos de candidatura já foram julgados pela Justiça Eleitoral.
20: Boa noite, eu sou Arthur Filho.
19: E eu sou Walter Lima.
20: Os ministros do Supremo Tribunal Federal decidiram que a venda de combustível derivado de petróleo para outro estado não exige o cancelamento dos créditos de Imposto sobre Circulação de Mercadorias e Serviços, ou ICMS, gerados nas operações anteriores realizadas dentro do estado de origem.
19: A decisão foi tomada em sessão virtual no julgamento de um recurso extraordinário. Por se tratar de matéria com repercussão geral reconhecida, a tese fixada deverá ser aplicada pelos demais tribunais do país.
20: A situação analisada no julgamento diz respeito a empresas que compram produtos de outra empresa do mesmo estado, operação em que há cobrança de ICMS e geração de crédito para a distribuidora.
19: Quando parte dos produtos é posteriormente vendida por outro estado, não há incidência de ICMS. Assim, a discussão consistia em saber se o estado de origem pode manter o imposto cobrado nas operações internas anteriores e se a distribuidora deve estornar o crédito na operação interestadual.
20: STJ fixa tese sobre o uso de provas do inquérito e validade do testemunho indireto na pronúncia.
19: Como o julgamento foi pelo rito dos repetitivos, o entendimento valerá para casos com o mesmo tema em todo o judiciário. Fátima Uchoa.
5: A pronúncia é a decisão judicial que avalia se o acusado de crime doloso contra a vida, como matar alguém, será julgado pelo tribunal do júri. O magistrado verifica se o suposto crime ocorreu e se há indícios de que o acusado participou dele. Para o STJ, a pronúncia não pode se basear exclusivamente em provas colhidas durante o inquérito policial. Nem esse pronunciamento judicial pode ser feito só com apoio de testemunho indireto, ou seja, de quem apenas ouviu dizer que o fato ocorreu. Mas o tribunal reconheceu que o testemunho indireto pode ser mais relevante como prova em contextos como criminalidade organizada e tentativa de silenciamento da vítima ou de testemunha. O relator foi o ministro Reinaldo Soares da Fonseca.
20: Acordo de 193 milhões de reais beneficia quase 800 trabalhadores.
19: A ação faz parte da Semana Nacional da Execução Trabalhista, mutirão promovido pela Justiça do Trabalho para acelerar o pagamento de dívidas judiciais trabalhistas. Rafael Silva.
21: 761 trabalhadores fecharam por meio do Sindicato dos Petroleiros um acordo de 193 milhões de reais com a Petrobras. E eles são apenas alguns dos milhares de trabalhadores beneficiados pelo mutirão da Justiça do Trabalho. Já foram feitas quase 32 mil audiências e arrecadados 2 bilhões de reais. Entre os tribunais regionais de pequeno porte, o TRT-19, em Alagoas, é ouro no ranking de acordos. E você que ganhou uma causa, mas ainda não recebeu, pode procurar a Vara do Trabalho, onde tramita o processo.
20: Há 18 dias para o primeiro turno das eleições gerais, mais de 99% dos pedidos de candidatura já foram julgados pela Justiça Eleitoral.
19: O dado foi divulgado pelo presidente do Tribunal Superior Eleitoral, ministro Cássio Nunes Marques. Vitor Struck tem mais informações.
22: A Justiça Eleitoral já analisou e julgou 20.982 pedidos de candidatura em todo o país. O número corresponde a mais de 99% do total. O dado foi divulgado pelo presidente do Tribunal Superior Eleitoral, o ministro Cássio Nunes Marques, em sessão plenária do Tribunal. De acordo com o ministro, restam 205 processos pendentes de julgamento. Entre os casos já decididos, 980 ainda estão dentro do prazo para recurso. No caso das candidaturas à presidência e vice-presidência, todos os 13 pedidos foram julgados até o dia 11 de setembro.
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20: A você, uma boa noite.
19: E até amanhã.
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24: Eu sou Humberto Pinheiro.

0: Boa noite. A Comissão de Constituição e Justiça pode criar um grupo de trabalho para discutir a reforma do Judiciário. O texto estabelece um prazo de 60 dias para que o grupo apresente uma proposta sobre a reforma. A criação do grupo ainda depende de decisão da Comissão de Constituição e Justiça. O trabalho deverá subsidiar as discussões sobre o tema no Senado. Repórter Pedro Pincer.
1: A Comissão de Direitos Humanos aprovou uma indicação para que a Comissão de Constituição e Justiça crie um grupo de trabalho para apresentar uma proposta de reforma do Judiciário no prazo de 60 dias. A indicação é um tipo de proposição legislativa pela qual se sugere a adoção de providência, a realização de um ato administrativo ou se recomenda que determinado assunto seja tratado por outra comissão. Por exemplo, a proposta de indicação feita à CCJ foi apresentada pela presidente da Comissão de Direitos Humanos, senadora Damaris Alves, do Republicanos do Distrito Federal.
2: Que a Comissão de Direitos Humanos faça uma indicação urgente à Comissão de Constituição e Justiça do Senado, para que a Comissão de Constituição e Justiça do Senado crie imediatamente um grupo de trabalho onde busque todas as propostas, PECs e projetos de lei que estão tramitando de reforma do Poder Judiciário.
1: A decisão ocorreu durante reunião da CDH em que foram discutidos os desdobramentos institucionais da sessão plenária do Supremo Tribunal Federal que aconteceu nesta terça-feira. A sessão do STF tinha a finalidade de decidir se haveria ou não investigação sobre o ministro Alexandre de Moraes por supostas relações com o banqueiro Daniel Vorcaro, dono do extinto Banco Master, liquidado pelo Banco Central após a constatação de fraudes.
0: O Palácio do Congresso Nacional recebe nesta semana uma iluminação verde em alusão ao Dia Nacional de Conscientização sobre as Distrofias Musculares, celebrado em 17 de setembro. A data foi instituída em 2024, após a aprovação de um projeto pelo Senado para ampliar o conhecimento sobre o grupo de mais de 30 doenças hereditárias que podem causar enfraquecimento e perda progressiva da massa muscular. Reportagem Yasmin Rodrigues.
3: As distrofias musculares formam um grupo de mais de 30 doenças hereditárias que podem causar enfraquecimento e perda progressiva da massa muscular. A data nacional celebrada em 17 de setembro foi criada por lei em 2024. A senadora Leila Barros, do PDT do Distrito Federal, relatora do projeto na Comissão de Assuntos Sociais, destacou que a falta de informação ainda é um obstáculo para pacientes e profissionais de saúde.
4: O conhecimento de distrofias musculares ainda é limitado entre a população geral e muitas vezes até mesmo entre os profissionais da saúde. Por meio da conscientização, busca-se ampliar o conhecimento sobre os sintomas, os métodos de diagnóstico e as possíveis terapias, promovendo uma detecção mais precoce e melhor qualidade de vida para os pacientes. Outro impacto importante da instituição deste dia é o fortalecimento das políticas de inclusão para as pessoas com deficiência.
3: A legislação que criou a data também prevê campanhas de esclarecimento, eventos e materiais educativos para ampliar o acesso à informação sobre as distrofias musculares.
0: Foi sancionada a lei que cria a Política Nacional de Conscientização e Orientação sobre Lifangioleiomiomatose no âmbito do Sistema Único de Saúde. A doença, conhecida como LAM, é rara, afeta principalmente os pulmões e não tem cura. A lei prevê que o SUS ofereça às pessoas com LAM o acesso a todos os meios disponíveis para o tratamento e o controle da doença. A reportagem é de Márcio Maturana.
5: Mulheres entre a puberdade e a menopausa são as mais atingidas pela lifangioleiomiomatose, uma doença rara e progressiva, também conhecida como LAM, que causa cistos nos pulmões, nos rins e no sistema linfático, podendo levar à insuficiência respiratória. A LAM é frequentemente confundida com asma ou bronquite. Por isso, a nova Política Nacional de Conscientização e Orientação, publicada nesta terça-feira no Diário Oficial da União, prevê capacitação de profissionais de saúde para facilitar o diagnóstico precoce. A senadora Damaris Alves, do Republicanos do Distrito Federal, foi a relatora do projeto que deu origem à lei.
6: A única coisa que os pacientes da LAM querem é respirar. Estamos falando de uma doença que eles querem tão somente respirar. Ter uma política pública para acompanhar esses pacientes é mais que necessária. Ampliar a conscientização sobre a LAM, favorecer o diagnóstico.

0: Diagnóstico oportuno, organizar o encaminhamento assistencial e aprimorar a produção de informações epidemiológicas e clínicas sobre a doença.
1: Outras ações previstas pela nova lei são a criação de centros de referência especializados e implantação de um sistema nacional de coleta de dados. A LAN não tem cura, mas pode ser controlada com medicamentos já disponíveis gratuitamente no Sistema Único de Saúde.
2: Também foi sancionada pelo presidente da República a lei que garante a continuidade do programa de renovação de frota com condições especiais de financiamento para a compra de veículos novos. A medida beneficia motoristas de aplicativo, taxistas e entregadores de aplicativos. O programa permite o financiamento de carros, motos e bicicletas elétricas zero quilômetro. O Congresso Nacional também ampliou as possibilidades de uso dos recursos, incluindo veículos leves para transporte escolar e transporte de cargas. A lei resulta da unificação de duas medidas provisórias aprovadas pelo Congresso. Mais informações com a repórter Patrícia Oliveira.
3: A nova lei garante até 30 bilhões de reais para financiar veículos novos para motoristas de aplicativo com no mínimo 6 meses de atividade, além de taxistas e cooperativas de taxistas. Cada motorista poderá financiar um veículo. A lei também possibilita o uso de recursos para renovação de frotas e infraestrutura do transporte escolar e do transporte urbano de passageiros ou de cargas. Aprovada no Senado, a lei unificou duas medidas provisórias. O senador Camilo Santana, do PT do Ceará, destacou que a iniciativa pode beneficiar cerca de 1 milhão e 400 mil trabalhadores.
4: Agora terão condições mais dignas para conquistar seu próprio veículo, gerar renda com mais autonomia e melhorar sua qualidade de vida.
3: A lei também permite que motoristas com habilitação na categoria B conduzam veículos elétricos ou híbridos de até 4.250 quilos de peso bruto total.
5: Eleições 2026.
2: Eleitores que não votarem nas próximas eleições marcadas para 4 de outubro precisam justificar a ausência. A justificativa pode ser feita por duas formas: pessoalmente, em uma sessão eleitoral ou pelo aplicativo do Tribunal Superior Eleitoral. Se o eleitor estiver fora do município que vota, é possível baixar o aplicativo e-título no celular e justificar a ausência por lá no dia e horário em que ocorre a votação. Em caso de ausência, é preciso apresentar uma justificativa para cada turno da eleição. Os eleitores que não votarem nem justificarem ficam sujeitos às penalidades, como impedimento de emitir documentos e de participar de concursos públicos, além do pagamento de multa. Um projeto quer incentivar navios-tanque e embarcações de apoio marítimo que utilizem biodiesel, etanol ou a mistura desses combustíveis. A proposta em análise na Comissão de Infraestrutura prevê cotas adicionais de depreciação acelerada. Isso significa que as empresas poderão contabilizar mais rapidamente a perda de valor de um bem e reduzir custos fiscais. O benefício terá duração de 5 anos. O senador Fernando Dueire, do PSD de Pernambuco, relatou a medida na Comissão de Assuntos Econômicos. Para ele, a proposta poderá estimular a renovação da frota e a sustentabilidade.
6: Porque nós queremos fazer com que o combustível sustentável seja incorporado à frota de navegação com mais agilidade.
2: Com trabalhos técnicos de Eliseu Caires, o Jornal do Senado fica por aqui. Acompanhe agora as notícias da Câmara dos Deputados. Boa noite e até amanhã.
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7: Câmara dá mais transparência à verba destinada a mulheres no orçamento.
8: Pode alterar regras de herança em casos de assassinato na família.
7: Pais de pessoas com deficiência poderão usar meia entrada em eventos.
8: Comissão aprova a proposta que incentiva a exportação da moda brasileira.
7: Boa noite. avança na Câmara projeto que cria um programa de incentivo à exportação da moda brasileira sustentável. A repórter Maria Neves tem mais detalhes da proposta.
9: A Comissão de Meio Ambiente da Câmara dos Deputados aprovou o projeto que institui o programa Moda Brasileira no Mundo. A proposta prevê ações governamentais integradas para adaptar a indústria da moda às novas exigências sociais e ambientais dos principais importadores de produtos brasileiros. O texto também prevê medidas para promover as marcas nacionais no mercado externo. Dentre as ações propostas estão, por exemplo, a realização de campanhas internacionais de promoção da moda nacional, participação em feiras e eventos, assim como a criação de selos e ações coordenadas de comunicação internacional. A proposta sugere ainda parcerias com plataformas internacionais de moda sustentável e de moda indígena. A inclusão da moda produzida por indígenas e povos tradicionais, assim como da utilização de conhecimentos e técnicas dessas populações no texto, foi proposta pela relatora, deputada Célia Chacriabá, do PSOL Mineiro. A parlamentar argumenta que o sucesso de inúmeros estilistas indígenas atesta a habilidade dos povos tradicionais para a moda contemporânea. Apesar disso, sustenta que, ao que parece, a indústria ignora os saberes ancestrais em aspectos como técnicas têxteis, fibras naturais e tingimentos. De acordo com Célia Chacriabá, apenas 2% dos 1,5 milhão de indígenas que vivem no país atuam na indústria criativa.
10: Estilistas como Veena Ticuna, Patrícia Camaiurá, Dai Molina, que demonstra que moda indígena já ocupa espaço em destaque no Brasil e no exterior. Assim também como Sildo Rick, que veste grandes artistas como Anitta, assim como Marina Sena, mulheres Awanawá, mulheres Axaninca, mulheres Machacá, Chacriabá, Ludmila Pataxó, Daru e, sobretudo, a experiência que tive a oportunidade de conhecer, que são mulheres quilombolas, porque sabemos que a única ferramenta que mais impulsiona para que as mulheres saiam da situação da zona de violência se chama autonomia financeira.
9: Célia Chacriabá explica que o projeto nasceu da necessidade de que a indústria da moda brasileira se adapte às exigências de importadores, principalmente da União Europeia, que, de acordo com ela, é o maior comprador de produtos nacionais de maior valor. Célia Chacriabá explica que o projeto nasceu da necessidade de que a indústria de moda brasileira se adapte às exigências de importadores, principalmente da União Europeia, que, de acordo com ela, é a maior compradora de produtos nacionais de maior valor. A deputada explica que o Bloco Europeu editou uma norma em 2024 que passa a exigir o passaporte digital de produto para têxteis. Para receber o documento, o exportador tem de garantir a rastreabilidade completa da cadeia produtiva, desde a matéria-prima até o consumidor final. Célia Chacriabá relata ainda que a União Europeia vai exigir que as empresas monitorem impactos em direitos humanos e meio ambiente em toda a cadeia de fornecedores. Além disso, o bloco vai passar a pedir comprovação das medidas adotadas para destinação de resíduos têxteis. Ainda, segundo a deputada, todas as demandas entram em vigor em abril de 2028. O projeto, que visa criar incentivos para a exportação de moda brasileira sustentável, ainda será analisado por 4 comissões da Câmara. Da Rádio Câmara de Brasília, Maria Neves.
11: Desenvolvimento Regional.
8: Pastor Diniz, do União, propõe que parte da economia obtida com a integração de Roraima ao Sistema Interligado Nacional seja usada para reduzir a conta de luz dos consumidores do estado até 2030.
7: Pela proposta, uma parcela da redução dos gastos da conta de consumo de combustíveis seria destinada à modicidade tarifária em Roraima. Pastor Diniz afirma que a medida evita aumentos nas tarifas e corrige uma desigualdade histórica enfrentada pelo Estado.
5: Economia.
8: A Câmara aprovou a criação do Orçamento Mulher. O projeto pretende dar mais transparência aos recursos destinados a políticas públicas para as mulheres no Orçamento Federal. A repórter Silvia Munhato explica.
12: A Comissão de Constituição e Justiça da Câmara dos Deputados aprovou a criação do Orçamento Mulher. A proposta, que deve ser enviada agora ao Senado, obriga o poder público a dar transparência aos programas e ações voltados ao atendimento das mulheres, por meio de quadros anexos nas propostas e nos relatórios de execução orçamentária. O projeto é de autoria dos deputados Laura Carneiro, do PSD do Rio de Janeiro, e Ricardo Aires, do Republicano de Tocantins. A deputada Laura Carneiro explicou o sentido do texto.
13: Não adianta políticas públicas se nós não tivermos o dinheiro para arcar com essas políticas. O Orçamento Mulher vai, a partir do plano plurianual, a partir da Lei de Diretrizes Orçamentárias, organizar todos os recursos a serem gastos com as mulheres brasileiras.
12: A relatora da proposta na Comissão de Defesa dos Direitos da Mulher, deputada Flávia Moraes, do MDB de Goiás, citou exemplos de ações orçamentárias.
14: E como exemplo, a gente pode citar aqui para a educação os CMEIs, né, que vão atender as crianças para que as mulheres possam trabalhar, as clínicas especializadas em atendimento à saúde da mulher, as ações de enfrentamento e combate à violência contra a mulher, enfim, então são muitas ações específicas que precisam ter investimento, ter orçamento e que, nesse caso, aprovando o Orçamento Mulher, vão ter prioridade, orçamento bem definido e claro para investimento nessas políticas.
12: De acordo com o texto aprovado, os orçamentos da União, dos estados e dos municípios deverão trazer dois quadros detalhados. O primeiro, chamado de Orçamento Mulher Proposta, deve ser entregue junto com o planejamento anual das ações orçamentárias. O segundo, Orçamento Mulher Execução, será publicado regularmente para que qualquer cidadão possa conferir quanto desse dinheiro foi efetivamente usado. Deverão constar desses documentos as despesas com educação, saúde, assistência social e outras ações em que as mulheres sejam as beneficiárias diretas. O projeto também prevê que o governo federal reúna os dados de todo o país anualmente para avaliar se os esforços dos estados e municípios estão sendo efetivos. Da Rádio Câmara de Brasília, Silvia Minhato.
5: Saúde.
7: Domingos Neto, do PSD do Ceará, é autor de projeto que cria a assistência de transição de cuidados no SUS. O objetivo é garantir que pacientes que receberam alta hospitalar continuem recebendo acompanhamento especializado antes de voltarem definitivamente para a rotina em casa.
8: A proposta de Domingos Neto prevê atendimento em unidades de transição ou por assistência domiciliar monitorada, com foco na reabilitação, cuidados paliativos e treinamento de cuidadores. Na visão dele, a medida evita reinternações desnecessárias, além de liberar leitos nos hospitais.
5: Ciência e tecnologia.
7: Bandeira de Melo, do PV do Rio de Janeiro, apoia a criação da Frente Parlamentar Mista em defesa do Programa Espacial Brasileiro. O colegiado terá como missão acompanhar e propor iniciativas voltadas ao fortalecimento do setor espacial no país.
8: Bandeira de Melo ressalta que o Programa Espacial envolve soberania nacional, inovação tecnológica e desenvolvimento econômico. A frente também pretende estimular políticas públicas ligadas à defesa, comunicações, previsão climática, monitoramento territorial e aplicações ambientais.
5: Cultura.
7: A Comissão de Cultura aprovou a meia entrada para os pais e responsáveis legais por pessoas com deficiência em eventos culturais e esportivos, mesmo sem a condição de acompanhante. A reportagem é de Luiz Cláudio Canuto.
15: A Comissão de Cultura aprovou o projeto que assegura a meia entrada a mães, pais e responsáveis legais por pessoas com deficiência em eventos culturais e esportivos. Pela proposta, cuidadores de baixa renda inscritos no Cade Único com renda familiar de até 2 salários mínimos também teriam esse direito. O texto final foi elaborado pela relatora deputada Érica Cocai, do PT do Distrito Federal, com base em um projeto deputada doutora Alessandra Haber, do MDB do Pará. A proposta altera a lei que regula o benefício da meia entrada no Brasil. A exemplo da autora da proposta, a relatora afirma que essas pessoas necessitam de apoio do Estado para usufruir de seu direito à cultura, o que este projeto de lei pretende garantir com o direito ao benefício da meia entrada.
16: É fundamental que nós possamos assegurar a mais plena acessibilidade. É fundamental que nós possamos ter parcerias com a iniciativa privada, com a sociedade civil. Sem inclusão, a gente não tem direito pleno à cidade. Sem inclusão, a gente não tem direito a mergulharmos e vivenciarmos a nossa humanidade na sua plenitude.
15: A Comissão de Cultura acrescentou um único parágrafo à lei para assegurar o direito. O benefício vale para o acesso a salas de cinema, cineclubes, teatros, espetáculos musicais e circenses e eventos educativos, esportivos, de lazer e de entretenimento. A legislação vigente já garante meia entrada às pessoas com deficiência e, quando necessário, a seus acompanhantes. No entanto, pais, mães e responsáveis legais que não estejam na condição de acompanhante no momento do evento não têm direito ao benefício. A autora da proposta, doutora Alessandra Haber, afirma que estudos apontam casos elevados de estresse, ansiedade, depressão entre cuidadores, sobretudo entre mães de baixa renda, que compõem a maioria desse grupo. E barreiras financeiras restringem o acesso dos cuidadores a essas oportunidades, comprometendo um recurso terapêutico de comprovada relevância. A proposta ainda vai ser analisada pela Comissão de Constituição e Justiça. Da Rádio Câmara de Brasília, Luiz Cláudio Canuto.
5: Justiça.
8: Sônia Guajajara, do PSOL de São Paulo, defende a realização de um debate com representantes do governo, do sistema de justiça, de organizações indígenas e de especialistas sobre a criação da Comissão Nacional Indígena da Verdade.
17: Para Sônia Guajajara, a iniciativa pode fortalecer políticas de memória, verdade, reparação e justiça voltadas aos povos indígenas. A deputada afirma que a proposta busca aprofundar a investigação de violações de direitos humanos e ampliar as garantias de não repetição.
8: Rodrigo Valadares, do PL de Sergipe, apoia projeto que define o antissemitismo na legislação brasileira para orientar políticas públicas de prevenção à discriminação. A proposta adota como referência a definição da Aliança Internacional para a Memória do Holocausto.
17: De acordo com Rodrigo Valadares, a proposta estabelece que o antissemitismo é uma forma de racismo, mas não impede críticas ao Estado de Israel. O congressista também garante que o projeto não cria mais tipos penais.
8: Projeto de Rodrigo Gambale, do Podemos de São Paulo, estabelece medidas para garantir o pagamento de pensão alimentícia. A matéria prevê retenção de valores em contas bancárias, restituição do imposto de renda e prêmios de apostas para quitar débitos.
17: De acordo com Rodrigo Gambale, a proposta cria um cadastro nacional de devedores e prevê, de forma subsidiária, a apreensão de passaporte e da carteira de habilitação. Para as medidas dão mais eficácia para garantir os...
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5: Segurança Pública.
19: A proposta que impede um condenado por homicídio de receber herança de parentes da mesma família está pronta para análise do plenário. A repórter Paula Bittar acompanhou a votação da chamada Lei Suzane von Richthofen na Comissão de Constituição e Justiça.
20: A Comissão de Constituição e Justiça da Câmara aprovou uma proposta que impede herdeiros condenados por homicídio de receber por vias indiretas o patrimônio de outros parentes da mesma família. A proposta estende o chamado Instituto da Indignidade aos parentes colaterais até o quarto grau. Pela regra atual, a perda do direito à herança por crime doloso só vale quando o crime é cometido contra o dono dos bens, seu cônjuge, companheiro, pais ou filhos. O projeto foi apresentado com o objetivo de criar a Lei Suzane von Richthofen. Richthofen foi condenada a 39 anos de prisão por planejar o assassinato dos próprios pais em 2002 e hoje cumpre a pena em regime aberto. O caso voltou a repercutir pela possibilidade legal de ela herdar parte do patrimônio de um tio falecido. O texto aprovado estabelece que seguro de vida também não poderá ser pago nesses casos. Segundo a relatora da proposta na comissão, deputada Laura Carneiro, do PSD do Rio de Janeiro, essas modificações, além de trazerem mais segurança jurídica ao evitarem longas discussões judiciais em inventários, garantem que o patrimônio familiar permaneça com aqueles que respeitam a solidariedade inerente aos vínculos de sangue e afeto, compatibilizando a norma aos valores que informam o direito civil contemporâneo. A proposta que impede herdeiros condenados por homicídio de receber por vias indiretas o patrimônio de outros parentes da mesma família ainda precisa passar pelo plenário da Câmara antes de seguir ao Senado. Da Rádio Câmara de Brasília, Paula Bittar.
17: Projeto de Gilvanda Federal do PL do Espírito Santo propõe reforçar o Fundo Nacional de Segurança Pública com recursos das loterias federais. Pelo texto, 10% da arrecadação bruta das loterias que hoje ficam com a União passariam a ser destinados à segurança pública.
19: Gilvanda Federal também incluiu no projeto uma nova regra para eventos culturais de médio e grande porte que recebam dinheiro público. Segundo o deputado, pelo menos 25% desses recursos teriam que ser usados obrigatoriamente para pagar a segurança do próprio evento.
17: Kim Kataguiri, do Missão de São Paulo, é favorável ao projeto que proíbe condenados por pedofilia de se aproximarem de escolas, creches, parques e de manterem contato com menores de idade pelas redes sociais. Ele explica que a iniciativa visa ampliar a proteção a crianças e adolescentes.
19: O texto prevê que a justiça estabeleça um perímetro mínimo de distância entre condenados por pedofilia e locais frequentados por crianças, além das próprias vítimas. Kim Kataguiri afirma que a proposta também impede que essas pessoas exerçam atividades com contato direto com crianças.
21: Hoje, infelizmente, uma pessoa condenada por pedofilia pode se aproximar de uma escola, pode se aproximar de uma creche, pode se aproximar de um parquinho, né? E pode mandar mensagens para menores de idade, né? O que, na minha avaliação, é um absurdo, né? Isso jamais deveria acontecer. Hoje, inclusive, um pedófilo pode ter uma creche. Ele pode ser sócio, ele pode ser administrador de uma creche e esse projeto que eu sou relator visa proibir, né? Se um pedófilo se aproximar de uma creche, mesmo que ele não tenha tido contato com uma criança, vai preso.
17: Felipe Beccari, do Podemos de São Paulo, é autor de projeto que proíbe a distribuição de animais como prêmios em rifas, sorteios e outras ações promocionais. Segundo o parlamentar, a medida busca evitar abandonos e maus tratos decorrentes de adoções sem planejamento.
22: A rifa pode ser legítima para ajudar uma pessoa, alguma questão de saúde, mas os animais não podem ser rifados, porque aquela família que ganha geralmente comprou os números da cartela para ajudar a rifa, o propósito da rifa e não estava preparada para receber aquele animal no seu seio familiar, com uma estrutura, com tempo, com financeiro. Então, animais, esperamos que no Brasil, em breve, não possam ser mais distribuídos como brindes de festas ou qualquer tipo de rifa ou sorteio.
19: Felipe Beccari informa que a proposta surgiu a partir de denúncias envolvendo animais abandonados ou mortos após serem entregues como brindes. O projeto já teve a urgência aprovada e está pronto para votação no plenário da Câmara.
17: Termina agora o jornal Câmara dos Deputados, produzido pela Rádio Câmara, com trabalhos técnicos de Wellington Teles e a apresentação de Luciana Vieira e Val Monteiro. Boa noite.
19: A Voz do Brasil volta amanhã. Uma boa noite para você.
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18: 8 e 4.

Essa é mais um sucesso, Guilherme Silva. É mais uma pedrada nossa. 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

0: no meio do povo. Estação da Construção. Como é que é? Renatinho nas teclas, William na guitarra, Chibata no sax, Ney no violão. E aí?
1: Hoje eu acordo.

gritão pra nós aí, ó. Tem que respeitar. Resenha número

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8: 8:20.

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9: 8h35.
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16: 8h51.